0: Banda Champion, você me tira do ar. Eita, nós, hein? Aguardando sua participação pelo 549-9927-0979. Alô, minha amiga Senira, aí da linha São Paulo. Boa noite, meu amigo. Manda a música Isso Não É Amor com a banda Enigma pra nós. Estamos aqui na escuta. Eita, um abençoado final de semana pra vocês aí. Muito obrigado de coração. A Vânia aí de Três Coroas, Johnny, pode tocar qualquer uma música pra mim, que são todas boas, programa muito bom. Obrigado, minha querida, um abençoado final de semana pra você.
1: Boa noite, manda aí Cor de Caramelo, Bugrão de Navarro.
0: Valeu, meu irmão, obrigado aí pela sintonia. E também pela participação. O Roger do Salto São Francisco de Paula. Pode tocar uma bem galdéria pra nós aí, o programa tá muito bom. Tá coisa boa, obrigado meu irmão, tamo juntos. A Luana de Sapiranga pede uma música bem antiga, pode ser qualquer uma, sendo bandinha, tá top demais o programa. Alô, alô. Obrigado alô, pelo carinho, pessoal aí. Da Vila Dante, da cidade de Canela, obrigado pelo carinho de sempre, esse casal maravilhoso tá sempre nos acompanhando, sempre nos ouvindo, o Fernando e o Renato. Obrigado demais, hein? Vocês são top demais. E agora tem João Luiz Correia e você tem que cuidar, sabe por quê? Porque tá assim, ó, cheio de cambicho na internet, tchê.
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1: Ah, que coisa!
2: Não é fácil, né, tio? 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
1: Ah, e quando eu cheguei na metade, enxerguei um caíco aí, meu joio arregalou desse tamanho.
2: E o caíco não afundou?
1: Afundou, não aguentou o peso de amor, né?

0: Linda demais, bandeirinha, que mais? Isso não é amor. Lembrando, aguardamos a sua participação pelo 549-9920-979. Alôzão pro Nelson Correia, sempre ligadinho conosco. Sempre atualizando aqui os acontecimentos. Grande parceirão, top demais. Eita, meu grande amigo Hélio, meu amigão. Que top, meu irmão, que top saber que você está me ouvindo aí. Esse amigo das antigas, né? Uma amizade de muitos anos, muito tempo. Ele que é daqui de Canela, agora mora aí, igrejinha. Muito tempo já mora aí, né, na verdade. Cara, gente boa por demais. Tamo juntos, meu queridão. Pediu pra tocar aqui o Baitaca. Vamos tocar pra você, sim, com certeza. Grande amigo, com certeza, passa aqui na rádio, cara, pra lá, pra tu conhecer os estúdios aqui, ou mesmo quando tu vir pra Canela, me dá um toque, nós vamos conversar, vamos tocar um, relembrar os velhos tempos aí, né, tempo de Trica, do Trica, né, do velho Trica aí, na cidade de Canela, tempo bom, né, a vida passa rápido demais, né, por isso que a gente tem que aproveitar, eu sempre digo pros meus filhos, meus amigos, a gente, às vezes, fica perdendo tempo brigando por poucas coisas, né? Não vale a pena, não vale a pena. A gente tem que tentar viver bem, né? Aproveitar os amigos, a família da gente, as pessoas que a gente ama e que amam a gente também, né? Muito bom, cara, muito bom saber que tu tá aí nos ouvindo, mandar o recado pra nós aqui. Fiquei muito feliz mesmo, de coração. Me veio a memória lá de trás, né? Do tempo, nosso tempo, da tua família, da minha família. E a gente vai indo, né? A gente fica analisando, vai indo um por um, né? Então, é a vida, é assim, né? Por isso que a gente tem que viver bem. Que Deus continue te abençoando, meu irmão, meu amigo. E tá aí o convite pra você. Quando você vir pra Serra aqui, vem aqui, passa na rádio pra gente se conhecer. E também, assim, quando você vir aqui pra Canela, pra nós tomar um café junto e conversar, relembrar os velhos tempos aí, né? Porque é bom também a gente lembrar dos bons momentos da vida da gente. Que Deus continue te abençoando sempre, sempre, sempre, ok? Obrigado aí de coração pelas palavras, pela participação. Fiquei muito feliz mesmo de coração. A Lourdes aí de Taquara também tá ligadinha conosco. Disse, Johnny, dancei o baile todo aqui na rádio hoje. Tava muito bom, tá muito boa todas as músicas. Se você puder trocar uma bandinha antiga pra mim, pode ser o Terceira Dimensão. Programação top. Obrigado, Lourdes. Obrigado mesmo de coração. O seu Antônio, né? Gostou da música que eu toquei pra ele aí, que nós botamos pra ele. Disse que não perde um sábado nosso aqui também. Agora aprendeu a mexer no zap, zap, né? Eita! Coisa boa demais, seu Antônio. Deus continue abençoando o senhor e a sua família. O Cláudio aí de Taquara. Johnny, pode tocar uma música do JM para nós curtir. Estamos aqui trabalhando, né? E ouvindo a Verdinha. Obrigado, meu irmão. Obrigado. Bom trabalho para você aí. Também o Roger do aplicativo tá levando a Verdinha na carona. Obrigado, Roger. Obrigado mesmo de coração. Bom trabalho. E vá devagar, hein? A estrada tá aí fechadinha, neblina, né? Muito perigoso, estrada molhada. Vai devagar e sempre. Daqui a pouquinho nós voltamos aí com mais música boa pra você, ok? Na Verdinha 926.
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É o Bandas em Ação com Johnny Wolf. Até as 10 da noite com muita música boa, participação do ouvinte pelo 549-99-270-979. 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Abração pessoal do Veruca, do Bar do Veruca, aqui em Gramado, no bairro Piratini. Também pediram música aí do Baitaca, de pai para filho. Vamos tocar na sequência para vocês também. O meu amigo Hélio pediu aí de Igrejinha. Daqui a pouquinho a gente vai rodar para vocês aí, com certeza. E agora tem grupo Festeré com Cleiton Borges e Apartamento 104.

pedido, Banda Milênio, Cor de Caramelo. Gente do céu, que maravilha. Cada sábado que passa é mais e mais ouvintes. Muito obrigado a todos vocês que participaram desse belíssimo programa de novo, novamente. Mais um sábado maravilhoso e vocês juntinhos aqui, né? Então, quero agradecer a Deus, primeiramente, por dar a oportunidade, né? A gente está aqui mais um sábado. A direção dessa casa, da Rádio Verdes Campos, por dar a oportunidade de fazer parte dessa família. A vocês, meus ouvintes queridos, que eu tenho respeito por demais. Gente do céu, eu fico muito feliz. Cada palavra que a gente recebe aqui no sábado, né? É bom demais, né? Todo sábado a gente tem surpresa, surpresa. Hoje, meu amigo Hélio aí de Igrejinha, que faz anos, né? Que a gente não se vê. Conhecido de muito tempo aí, agora me chamou aqui dizendo que está nos ouvindo lá também, deixa a gente muito feliz, né? Então por isso que a gente tem que agradecer a Deus por esse momento, que tenhamos um abençoado final de semana, que amanhã, se Deus quiser, o nosso Brasil

vá para as quartas de finais com uma vitória maravilhosa, se Deus quiser. Que tenhamos uma semana abençoada, mas principalmente com muita saúde e paz. Tá, gente? Sábado que vem estarei de volta aqui, se Deus quiser, ele adquirir. Fiquem todos com Deus e até sábado que vem. Tchau, tchau!

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3: Você sabia que o respeito às diferenças também é um caminho para encontrar a Deus? Quando grandes líderes religiosos que nos servem de exemplo de virtude e fé, inclusive o maior deles, Jesus, nos ensinaram que o respeito das diferenças de cada pessoa faz parte da grandeza do que Deus criou. Hoje vivemos em um mundo onde a busca pelo que é certo e errado parece ser algo que, ao invés de nos trazer uma orientação positiva, nos exclui um dos outros por pensar diferente ou simplesmente por sermos diferentes. Se existe um Criador e ele é o primeiro, único, que criou todo o universo e todas as suas maravilhas, qualquer caminho que buscamos no final vai nos levar sempre ao mesmo lugar, ao encontro de Deus. Respeitar a fé alheia é também um exercício da sua própria fé. Quando os grandes líderes entenderem isso, Deus poderá estar no coração de todos e não somente naqueles que se julgam merecedores.
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E agora, sequenciando essa festa bonita, esta dupla que também faz parte dessa história da música sertaneja, Lil

cima! Essa vai pra todos os loucos apaixonados que estão aí com a gente. Aquele cara que defende seu grande amor.

sabe aquele papo de bar? Dois amigos falando sobre amores mal resolvidos. Aquela pessoa que tá sofrendo, deprimida. Vem cá, meu amigo. Meu caso é diferente. Eu até tô sofrendo, mas eu tô vivendo.

Atenção, homens! Estão ouvindo? Hã? O barulho do silêncio.

Que estão aí com a gente. Aquele cara que defende seu grande amor.

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Quem gostar dá um grito aí! Vamos lá então com a música, né?

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0: Banda Encontro Trombones em Festa, Arma do Rino, Banda Monique de Santa Cruz do Sul, musical Quantum, Os Hermanos, Os Futuristas. Pra quem não tá entendendo nada, esse é o Alas Kuhl aqui na Verdes Campos. A gente fala um pouco em alemão, em Hunsrück, né? E também traz música de bandinhas pra você. Intervalo e a gente já volta.
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Abra a porta pra esse gaúcho. Pode esquecer o luxo, apenas bota e bombacha. Com muita simplicidade, é o campo e a cidade, festejando com alegria. É raiz, não é mania, é tradição de verdade. Aceso o fogo de chão, fartura do chimarrão, de a pé ou a cavalo, que importa esse embalo, nos levando para o passado. Não para cantar saudade, mas orgulho por este estado que criou homens de verdade. No ar, Barbosa missioneiro, que ama sua terra do jeito que ela é. Tem um grande sentimento e te convida neste momento a ouvir a música do estado, costumes do nosso pago, que bate forte em seu coração, pois este é gaúcho criado em galpão.

Vamos chegando, estamos chegando. Com licença, patrão. Com licença, patroa do rancho. Frio aí? Tá geladinho, como tem esse alemãozinho que eu conheço, rapaz. Com licença, patrão. Com licença, patroa do rancho. Estamos chegando aqui na Verdes Campos com o nosso seu programa Criado em Galpão. Tomando um verde aqui que nem olhar de prenda bonita. Programa Criado em Galpão tem produção e apresentação desse que vos fala. Barbosa véia carcando-lhe chumbo da conversa e chumbo grosso porque o fino só dá coceira. Até uma da tarde, você aí, eu aqui. Depois nós vamos conversando aí sobre a questão do Haaland. Brasil e Noruega, hoje às 5 da tarde. Para todo mundão de Deus. Mas enquanto não chega o tal de jogo, nós vamos ficando por aqui, você preparando seu almoço aí. Já pensou no que vai botar na panela? Já pensou o que vai espetar hoje? Calma, calma que eu explico o verso. Vai ter uma boia no churrasco. Por falar em churrasco, daqui a pouco nós vamos trazer aí as promoções do mercado. É aqui pertinho daqui. Hoje é o primeiro domingo do mês de julho. 5 é o quinto dia. 5 de julho de 2026, temperatura aqui em Gramado, Rio Grande do Sul, 10 graus, sensação térmica de 7. Tá frio, pessoal, aqui tá tudo encasacado, rapaz. E nós vamos nesse estilo, nesse tranco do programa mais autêntico da música gaúcha no rádio. Na ótica do programa. É, né, mestre? Alessandro Misioneiro Martins ainda não caiu da cama? Meu Deus, tá louco, tchê. E a equipe da Verdinha já está espraiada por essa região toda aí, né? Daqui a pouco alguém vai me chamar pra dar uns gritos aqui, com certeza. Porque hoje tem festa pra tudo que é gosto e bolso e lugar. Mas enfim, você vai chegando por aqui, o que que tá se sucedendo aí que tá fazendo um pim-bim, bim-bim, bim-bim, hã? Já estão chegando aqui, é? Ah, então tá bem. Deixa eu desligar este aqui. E aqui... nós traz aqui. Muito bueno. Deixa eu contar um caos pra vocês. 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

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Então tá bom. Quer dizer que agora nós podemos buscar um veículo aí, né, patrão? Então tá bom, já tá engatilhado. 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Nós vamos fazer, como diz os magrinhos da Le Bookmack. Na minha terra da Palmeira é palpite. Então vamos fazer o palpite do jogo do Brasil e Noruega. Mas só vale se você escrever. Então você manda um zap zap para o 54-999-270-979. Depois de mandar aquela mensagem explicativa de homenagem para quem você quer homenagear ou pedir a sua canção, você tem que escrever embaixo. Brasil tanto, Noruega tanto. Tá valendo de agora até o final do programa. E aí, na segunda-feira, o diretor Jefferson Câmara vai verificar quem foi o acertador. Se tiver mais que um, vai fazer então o sorteio para ver quem leva um rodízio de pizza totalmente gratuito da pizzaria Restaurante Dom Diego em Parobé. Vou repetir. Você manda seu recado para cá pelo Zap Zap. Faz aquela mensagem que você quer e não esquece de dar o palpite. Bota assim meu palpite para o jogo, é. Ou se não, só bota Brasil 10, Noruega 1. Capaz que vai acontecer, mas vai que aconteça. Eu ganho sozinho. E vai levar então de prêmio o rodízio de pizza na pizzaria Dom Diego para quinta-feira à noite. Tá bem? Dado o recado, sim senhor, não senhor, e chega de conversa. Vamos de música. Começamos com ele, Baitaca Velho e o Palanque Missioneiro. Aqui não tem de querer queixer. Aqui é sim senhor, não senhor, e dele gaita. E só as confirmadas, rapaz. E depois os Bertucci vêm com o Baile da Bagunça. Diz que deu uma pauleira lá, que Deus o livre. 9h13, bom dia.

0: Eu falei que tinha dado uma bagunça velha no baile dos Bertucci aí, né? Eu, Zulive. Hoje eu veio de Sartabo, tia dos Borços, rapaz. Vamos direto à participação do ouvinte, quem está conosco. Bom dia, Barbosa. Quero ouvir a música do Tiburcio da Estância, Socando Canjica. Olha só. Faz horas que não rodamos essa aí, né? Quem está mandando aí para o amigo José é o Ronaldo Porte. Grande Ronaldo, aquele abraço. Quem mais conosco por aqui? Bom dia, Kleber de Cacequi. Opa! Agora tô querenciado em Nova Hartz. Mas que coisa buena, rapaz. Seja bem-vindo ao Vale do Paraíana. Vale dos Sinos, né? A Nova Hartz já pertence ao Vale dos Sinos. Tio Kleber velho, conheço o Cacequi velho de guerra lá, tá? Morei por alguns anos no querido Alegrete. Mas, ah, coisa buena. Conheço a fronteira de Palma a Palmo. Ontem conheci os três locutores da rádio. Tu não te assustou? É, porque tem um ali que eu vou te dizer assim, ele foi contratado esse dia pra assustar as criancinhas. Aquele na sexta-feira, não sei do que, lá do Halloween, né? Parabéns pelo serviço e pela sua grande equipe aí da rádio. Peço a música Andejo ou Chinoca de Crina. Curta. Vou dar uma procurada e ver se eu tenho alguma dessas aqui, rapaz. Você vem lá da fronteira, aqui não é todas as músicas que tem. Tio João, fala tio João, velho. Cadê o tio João? O tio João tá meio apavorado aqui. Vamos ver se o tio João se desapavora. Fala, tio João, agora, senhor.
1: Rádio Verdes Campo. Bom dia, Barbosa, missioneiro.
0: Bom dia, campeão.
1: Gostaria de pedir uma música. Cavalo Tostado.
0: Bora, cabelo.
1: Oferecer para meu cunhado Alexandre, que temos aqui. Uhum. Trabalhando, fazendo, terminando um fogão campeiro aí. E oferecer para todos os ouvintes dessa rádio maravilhosa. Para minha esposa Marlene.
0: Uhum.
1: E para vocês aí da rádio. Mas... um grande abraço. João da Celulose Canel.
0: Mas é nós que agradece, rapaz. É nós que agradece. Tem aí alguém mexendo nas minhas coisas aqui. Não, tu para de mexer aí. Tu acha que é dono, fica mexendo nas coisas aqui, rapaz? Ô, Wilson Rufi, fala, Wilson.
2: Bom dia, Verdes Campos.
0: Bom dia.
2: É o Wilson de Três Coroas. Me toca aí, Maria Campeira, ofereço para Inês e para todos os ouvintes. Para vocês, um forte abraço.
0: Para vocês, um forte abraço.
2: Aqui.
0: É, não, não estranho, tá? É os nossos colegas lá fazendo a conexão do nosso, de lá de onde eles estão até aqui no nosso estúdio, né? Daqui a pouquinho eles vêm aí metendo goela de lá. Quem mais, senhora, por aqui? Bom dia, Eloy Porte, de São Francisco de Paula, toca Castração a Pialo. E já colocou aí, já colocou Brasil 2, Noruega 1, já tá valendo. Lembrando que você manda o seu recado e não esqueça de colocar aqui, Dona Maria, como é que vai dar o jogo. Quem acertar o resultado, segunda-feira no programa do Grande Câmara Jefferson, ele vai fazer aí então o sorteio de quem ganhou. Se tiver mais que um acertador, né, tio
3: eu
0: Jefferson?
3: Mesmo, tá?
0: É tu?
3: Eu daí, mesmo. É eu.
0: Uhum, daí tu já faz um sorteio. Presente na quinta-feira de um rodízio de pizza de lambuzal. Rapaz, eu fui lá, Jefferson do céu. Eu vou dizer, chegou uma hora que eu disse pro garçom, tu não pode parar de vir me incomodar aqui, rapaz. Era pizza e pizza e pizza e esse desse jeito, daquele jeito, mas tá louco? É, Dom Diego não é mais só restaurante, agora é pizzaria e restaurante, Dom Diego. E na quinta-feira tá presenteando para nossos ouvintes, aqui do Criado em Galpão, um rodízio de pizza no 0800, só que não vale nós da rádio, viu, seu Jefferson?
3: Ah, não, mas eu tava louco pra dar um prejuízo por lá, então não vai ser dessa vez ainda.
0: Não, só...
3: Ah, mas eu vou, nem que eu pague o dobro, mas que eu vou, tá todo mundo comentando, Barbosa, tá todo mundo falando que esse rodízio é sensacional, que veio pra ficar aí diferenciado. Bom dia, Barbosa, estamos ao vivo aqui da cidade de Nova Hartz, Festival do Bolinho de Batata e Festa da Gastronomia por aqui. Diferenciado, hein? Muita gente se fez presente, muitos ouvintes da Verdinha tiveram por aqui, já deixando aquele abraço pro Barbosa, deixando abraço pro Anderson Dilken, muita gente veio aqui conhecer o Anderson, infelizmente o Anderson não estava com a gente, tá? Mas em breve aí estará numa das oportunidades também. Barbosa, que a gente teve aqui no mês retrasado, né, Barbosa? Tivemos
0: Sim.
3: aqui num evento.
0: Verdade.
3: E aí o Barbosa fez o programa ao vivo aqui do Criado em Campão. Tá frio aqui, Barbosa. Tá
0: imagina,
3: frio, tá?
0: Imagina.
3: A sensação térmica aqui tá de -5. Vou te dizer assim, tá um pouquinho mais a temperatura, mas Tá fechado, Nova Hartz, tá fechado, muita, as nuvens, quando a gente vem descendo da serra, a gente enxerga o sol lindo, brilhando, enxerga uma névoa, sim, as nuvens que ocupam Nova Hartz. Por isso aqui não tem sol, tá? A gente tá aqui e não tem sol hoje aqui, até o momento. Deve abrir daqui um pouquinho, tá?
0: Tá,
3: os estudantes estão aqui. Então a gente vai estar proseando um pouquinho durante a programação aqui, junto com o Barbosa, com o Criado Galpão. Tá. A gente vai querer saber os palpites da galera que está com a gente aqui também sobre o jogo do Brasil. Vamos trazer bate-papo, vamos trazer tudo o que acontece. E a gente vai querer saber também porque tem concurso, é o concurso do bolinho de batata. Eu vou fazer uma pergunta para ti, Barbosa. Para ti, o que seria um bom bolinho de batata? O que teria que ter? Qual é o diferencial que tu acredita que teria que ter para um bom bolinho de batata?
0: Bom, quando você fala de comida e fala com gordinho, tu sabe que a gente entende, né? Então, tu sabe que tem que ter um bom bolinho de batata, tem que ter uma farinha de qualidade da batata, é claro. E também não pode faltar ali aquele tempero especial. Só que eu também digo que estraga o bolinho de batata. Se ele ficar encharcado na banha, já não serve. Entendeu?
3: Ah, muita gordura não rola.
0: Não rola.
3: Mas... ontem eu perguntei... Diga, complete, por favor.
0: Então, para terminar com um verso, o bolinho de batata, ele tem que ficar suculento, gostoso, não salgado e não molhado com a banha. Daí o bolinho de batata fica especial.
3: Ontem o Roberto Schmidt que disse que para ser um bom bolinho de batata, no critério dele, teria que ter temperinho verde.
0: Ah.
3: O Alex aqui disse que num bom bolinho de batata tinha que ter presente carne moída. Carne moída. Mesmo. Teve outra aqui que disse que tinha que ter linguiça.
0: Crum.
3: Teve outro que disse que tinha o pimentão. Então tem várias formas de fazer.
0: Sim.
3: E a gente quer saber hoje quem vai ser, quem é o campeão do concurso, tá? A gente vai conferir daqui um pouquinho.
0: Olha,
3: tá chegando ouvinte aqui pra... Oi, diga.
0: Deixa eu só te fazer uma pergunta e depois você... É uma curiosidade deste comunicador aqui. Será que existiria um bolinho de batata doce?
3: Bolinho de batata doce? Não sei. Boa pergunta. Nós vamos perguntar depois. Eu vou fazer o seguinte. A Ritinha tá com a gente por aqui. O pessoal que cobrou ontem que a Ritinha não estava. A Ritinha fez duas equipes. A Ritinha hoje tá aqui. Quem quiser conhecer, quem quiser ver a Ritinha, pode vir. Ela tá junto com a gente. Vou deixar a cargo da Ritinha descobrir.
0: Tá.
3: Será que existe um bolinho de batata doce? Daqui um pouco ela vai nos stands e vai tentar descobrir, tá? Volto contigo aí, Barbosa, para não perder muito tempo, que é uma loucura de audiência se criar de galpão.
0: Coisa
3: daqui
0: boa.
3: Daqui um pouquinho a gente volta daqui com mais bate-papo com o Alex, com a Ritinha.
0: Tá bom, companheiro, valeu. Aí o nosso diretor Jefferson, direto de Nova Hartz. E a festa batatinha, batata, bolinho, claro. É a festa do bolinho aquele gostoso, coisa séria. E já deve ter alguém lá, será que não tem um rapaz que já passou o ônibus? Bom dia, Barbosa, Irene de Igrejinha, Brasil 2, Noruega 1, é o palpite dela. Tá valendo. Tem mais gente aqui?
4: Bom dia, Barbosa.
0: Bom dia.
4: Agora falaram da minha cidade, hein? Cacique.
0: Opa.
4: Cidade boa.
0: Grande Lindomar. Um abraço pra você, tio Lindomar Velho. Obrigado pelo carinho. Alô, Dona Maria, bom dia.
5: Bom dia, Barbosa. Bom dia, filho. Bom dia. Feliz domingo, abençoado. Me bota Bugre do Mato com o Grupo Cordiano, tá?
0: Tá.
5: E me manda pra todos os ouvintes que vai escutando, tá? Um abraço. Fique com Deus.
0: Saudade, Dona Maria. Tem um aí meio relapso, né? Faz uns 15 dias que a gente não visita a Dona Maria, meu Deus. Mas tu mora no meu coração e não paga IPTU, tu sabe disso, né? Daqui a pouquinho nós já atendemos mais, porque agora tá chegando e vai direto e reto pra aquela galera, como diz o Magrão, lá na festa da batata. Vamos lá! E é o baile do Chico Torto com César Oliveira e Rogério Melo. E depois tem o Cherume Janeiro.
6: Oi, vamos lá!
0: Que vai pra Ritinha daí, tá? Setentando pro namoro, né, Ritinha?

0: 9h36.
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0: Tranco que até Rango Dancer, rapaz. É, tinha dado uns piripanque aqui, né? Apertaram um botão aí, mas tudo bem. Vamos lá, seguimos em frente, magrão. Alô, pessoal da Rua Coberta, onde está acontecendo aí Nova Hartz a nossa tradicional festa batata, né? Do bolinho de batata, na verdade. Receba o nosso abraço, o nosso carinho, Barbosa Michelin na comunicação, saudando aos feirantes, ao pessoal das bancas, também toda a população que nesse momento já se faz presente aqui em Nova Hartz. Um abraço especial do tamanho do Rio Grande. E a Boa Música do Rio Grande vai até 1 da tarde e você não pode deixar de participar da nossa interativa. Como é que vai ficar o jogo do Inter... Ah, do Inter é bom, né? Do Brasil. Eu tô louco pra começar o Campeonato Brasileiro pra ver qual é a surra que os gaúchos vão levar. Meu Deus do céu. Estão apanhando mais do que Suvel de Boi Manso. Uhum. Dona Maria, fala de novo, Dona Maria.
1: O Brasil vai ganhar 2-1,
0: tá? Uhum, Dona Maria, botou 2-1. Beijo. Wilson Strasburger. Uhum. Bom dia.
2: Bom dia, meu amigo. Aqui é o Wilson Strasburger da Santa Bárbara, da cidade de Riozinho. Bom Tem dia. Como tocar a música aí, o reggae do Guasca.
0: Rap do Guasca.
2: Pra mim, pra minha esposa, todos os meus amigos de Cinco Lotes, Linha 7, Barro Branco, Baixa Grande, Sampaio Ribeiro, Cantagalo, Mascarada. Alguns amigos aí da cidade de Campo Bom, da Rua da Pedreira, aí, o Toco, o Careca, o Cabecinha, né? E o Ademir Benetti, e também aqui de Riozinho, aqui, o Evaldo, a Leone, Casagrande.
0: Sim.
2: E um abraço, tchê.
0: Um abraço, índio velho. Muito obrigado, tio Wilson, velho. Diz ele lá na prefeitura lá de Barbosa, eu te ouço todo domingo, vou te mandar um abraço. Um abraço para a gurizada que estão sempre na companhia da gente. Quem tá ligado comigo, bom dia, Verdes Campos. Bom dia, Barbosa, a música do Teixeirinha, a Mocinha Aventureiro. Quero oferecer para o meu marido, o marido dela, José Carlos, Noruega 2, Brasil 1. Opa, essa quer ganhar sozinha, Nice Vargas aí, ó. Morro Negro, um abraço. Já vamos colocar aí, teu palpite já tá marcado aqui. E o Mocinho Aventureiro a gente vai colocar aqui na programação, tá? Teixeirinha, daqui a pouquinho. Irani Bertotti, de Nova Hartz. Fala, guria.
3: Bom dia, Barbosa. Tudo bem contigo?
0: Tudo certo.
3: Ô, Barbosa, eu queria pedir a música do Tibúrcio, Socando Canjica.
0: Já tá no ponto.
3: E oferecer pro meu filho Ramon, não, minha nora Mari, meu cunhado José, minha irmã Fátima e todos os ouvintes dessa rádio, para você, para todos os ouvintes e todos os radialistas.
0: Obrigado, querida.
3: Um ótimo domingo, fica com Deus e um forte abraço. É Irani de Nova Hartz.
0: Brasil 3, Noruega 2 é o palpite dela. A Eloni, deixa eu ver, bom dia, quero oferecer uma música para o meu esposo, o esposo dela, Moisés, em Alvorada. A música Os Mirins, Barbaridade. Barbaridade, que é bom que mete meiro, se mete, mete bom, isso é bom, barbaridade. Mas que tal, rapaz? Barbaridade. Vamos botar aqui Os Mirins. Vai ficando a programação. E ela não deu palpite. Vamos ver quem chegou aqui, José Francisco.
4: Bom dia, meu bom amigo dia, Barbosa.
0: Bom
4: tudo certo?
0: Tudo certo.
4: Aqui o pessoal do CTG Amigos da Tradição, de Santa Maria do Herval.
0: Que coisa boa.
4: Quer desejar um feliz aniversário, um feliz dia pela passagem dos seus 80 aninhos ao Canísio Rentes. E manda uma bela música dos Monarcas para esse nosso amigo que hoje vai festejar 80 anos aqui no CTG Amigos da Tradição. Obrigado, um forte abraço.
0: Grande aniversariante, como diz o meu amigo Paulinho Micharia. Eu saí, sabia que esse gurizinho não ia se criar, mas que se criou bastante. Vai mais ainda, né? Mais uns 20, 50, bom. Uhum. Quem tá com a gente é a Lourdes.
5: Bom dia, Barbosa.
0: Bom dia, Lourdes.
5: Um ótimo domingo a todos nós.
0: Igualmente a você e a família.
5: Muita saúde, muita paz, muito amor no coração.
0: Amém.
5: Coloca uma música bem gauchesca, a da tua escolha aí.
0: Tá bom, querido.
5: Ofereço para todos os ouvintes, para vocês da rádio e para mim. Que Deus abençoe a todos nós e um domingo maravilhoso.
0: Obrigado, querido. Beijo do coração, saudades de vocês aí. A Yara Dalcortivo também já mandou aquele alô especial de primeira. A Sandra ligada com a gente. Feliz domingo. E ela mandou uma imagem muito bonita, ele é um coração do Brasil, né? Que coisa linda. Quero participar, Brasil 3, Noruega 2. Estamos escutando este lindo programa na Verdes Campos. Hoje estamos no Chimarrão. Bom dia, Barbosa. Bom dia, Sandra. Muito obrigado. E olha, não é porque tem muitos colocando 3-2 aí, mas eu acredito que vai dar bastante gols nesse jogo, tá? Kleber Metzdorf, quem está? Bom dia, aqui é o Kleber de Carazinho. Mas que tal Carazinho? Longe, lá perto da Palmeira, velho. Peço a música Galinha com Polenta, do Tiburcio da Estância. Um baita abraço aos amigos e um bom final de semana. Obrigado. Aquele abraço, pessoal, aí de Carazinho. Uma cidade linda e maravilhosa. Daqui a pouco nós trazemos mais informações e mais participações. Chegando agora, então, mais uma no Criado e Galpão.

Tamo bolando que nem pipoca. Tio Jefferson, vamos aquecer os pés aí, rapaz. Vamos pular aí, ó. Rancheirinha desse jeito, assim. Coisa boa, rapaz. Melhor que isso, só um bolinho de batata.

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0: A gente não canta que nem a Ritinha, né, Jefferson? Mas estamos aqui tenteando o bico da ganse. Direto e reto, então, de Nova Hartz, Jefferson e equipe. Olha, é o seguinte, a Ritinha está à vursa, tá? E aí na festa, quem quiser conhecer ela, trocar um dedo de pros, na festa da batata, né? Andobolinha de batata. E Nova Hartz, o patrão Jefferson já tá por lá. A Ritinha sumiu aí ou já recebeu uns buquê de fru, hã? Já ele vem de lá. Enquanto o Jefferson não vem de lá, eu venho de cá e digo o seguinte. Domingo que vem estaremos na festa do Rochedo aí entre Igrejinha e São Francisco de Paula, o programa Criado Galpão ao vivo do Rochedo. Vamos virar mais que uma rocha lá. Então, se quem quiser tirar uma fotografia, um retrato, o Barbosa Missioneiro compareça lá. É bem apropriado nesse período para botar na horta para espantar a bicharada. Barbosa Missioneiro, meio feinho, não é bem feio assim, né? Mas é feinho, mas assusta as crianças de noite, tá? Então, se botar na horta, espanta todo o bichareto. Mas eu quero mandar um abraço especial aí pro pessoal aí da Coxilha. Diz que ele mora... Barbosa, eu moro aqui em cima na Coxilha, da minha casa, meu sítio. Enxerga toda a cidade de Canela. Ele esteve lá no hipermercado. Ele que é produtor de hortaliças, esteve num hipermercado em Parobé vendendo aí seus produtos. E ele disse, mas não acredito que tu é o Barbosa, velho. Eu digo, sou eu, rapaz, sou eu. Uhum. Diz ele, então manda um abraço pra nós, tava ele e a patroa lá. Louco de frio, rapaz, tá um tremendo queixinho. Uhum. Mas tá um trabalhando, é isso aí, a vida é essa, temos que batalhar na vida, né? Não lembro o nome dele, me falou o nome, mas eu tô mais esquecido do que... Bueno, seu Raul. Uhum. Quem mais conosco por aqui? O Tiburcio da Estância já cantou, né? O Perna tá lhe dizendo o seguinte. Bom dia, Barbosa. 3-1 pra Noruega. Cruzes! 3-1 pra Noruega. Ah, não. 3 pro Brasil e 1 pra Noruega. Agora sim. Agora sim. Nós vamos ganhar esse jogo aí, tá? Minha seleção argentina segue firme. Quem é? A Cristina. Bom dia, amigo, aqui na Praia de Magistério, nublado, mas menos frio que ontem. Toca João Luiz Correia, hoje, Noruega 2, Brasil 1, é a Cristina. Claro que os argentinos torcem contra o Brasil, se pegar o Brasil na final. Mas vamos dar um chacoalho. A Sandra tá aí, então, batendo palma. Quem mais aqui? Bom dia, Barbosa. Brasil 1, Noruega 0, na prorrogação aos 40... aos 49 minutos da prorrogação. Não, ele não falou o horário, né? Mas ele falou que só pra judiar da Noruega, vai ser 1-0 pro Brasil na prorrogação nos últimos minutinhos. Nelson Teixeira Filho, vai mandando, concorre... Concorre aí a um rodízio de pizza na quinta-feira, agora já. Uhum. Se não puder nessa quinta, você vai na outra quinta, né? Lá na pizzaria Restaurante Dom Diego em Parobé, bem no centro. Por falar em boia, tá? Agora tá me mandando aqui o Natana. Diz Barbosa, velho, nós aqui temos palanqueado, curtindo o programa. 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Elton Saldanha, me pediram domingo passado, mas não deu tempo. Mas aqui a gente fica devendo, rapaz, e mais paga, né? Se você me ama. Ao vivo, Elton Saldanha e o sucesso da Castelhana. Depois, Grupo Rodeio, para quem pediu, Sina de Andejo. 10 e 11.
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0: Me ama, quem ama? Aham, quem me ama? Todo mundo que ama, ama também, aham. Por isso que eu digo, você ama um bolinho de batata? Ah, então tem que ir pra onde, seu Jefferson? Aonde? Me diz, me conte.
1: Vem pra cá, vem pra Nova Hartz, Barbosa. Barbosa, sem perder muito tempo, eu já vou acionando a Ritinha. Sabe que teve muita gente ontem procurando a Ritinha e não encontraram ela. Não é porque ela é baixinha, Barbosa. Uhum. Não encontraram ela porque ela não tinha vindo ontem. Mas hoje ela está aqui com a gente. Bom dia, Ritinha!
2: Bom dia, Jefferson. Bom dia, Barbosa. Bom dia, querida. A todos os nossos queridos ouvintes da Verdinha. Pois é, ontem, né, eu não vim, mas hoje eu tô aqui nessa rua coberta maravilhosa, com esses expositores, com os bolinhos de batata, que um deles vai sair campeão hoje, mas também eu tô com a Nicole que é a rainha da Dezemberfest, que também é outra festa muito famosa aqui em Nova Hartz. Bom dia, Nicole.
3: Bom dia a todos os ouvintes da Rádio Verdes Campos. É um prazer estar aqui hoje falando um pouquinho com vocês sobre a nossa amada Dezemberfest e o nosso festival do bolinho de batata.
2: Me conta, como é que é estar representando esses eventos aqui em Nova Hartz?
3: Representar uma cidade, também os eventos, é muito mais do que apenas beleza, né? A gente passa por uma seleção muito difícil, a gente faz provas escritas sobre a história de Nova Hartz, porque, acima de tudo, nós precisamos saber da nossa gente e da nossa história. Estar representando a nossa cidade hoje, aqui, em todos esses demais eventos, é uma honra para mim, porque eu nasci, né, e cresci aqui nesse lugar, e hoje tenho muito orgulho de representar tantas pessoas que fazem a nossa cidade ser o que ela é.
2: Eu fiquei encantada, eu não tinha conhecido ainda bem o centro de Nova Hartz. Estou encantada porque eu gosto de cidades menores, eu gosto de cidades pequenas. Mas ela, mesmo sendo pequena, ela tem uma enormidade de festas, como a Dezemberfest. Me conta um pouquinho quando que vai ser a Dezemberfest, claro que é dezembro, né? Mas quais as datas que vai acontecer?
3: Claro. Por mais que seja em dezembro, já está quase chegando, né? A gente já está no meio do ano e passa voando depois de julho. A Dezemberfest ela vai ocorrer então nos dias 4, 5 e 6 de dezembro em um novo formato do que normalmente é acontecido na Rua Coberta, aqui onde nós estamos hoje no nosso festival, mas esse ano será na Praça do Trabalhador. Inclusive a praça está passando por uma reforma para melhorias, um novo palco, novas atrações que também vão surgir junto com a Dezemberfest, mas isso é um segredo ainda, né? Então, eu convido a todos a seguirem a página da Dezemberfest Oficial para ficarem por dentro das próximas atrações e também dessas surpresas que teremos na nossa festa.
1: Mas, ô Ritinha, não vai ter nenhum spoilerzinho, nada.
2: Eu tava tentando, um acho que nem ela sabe. Ela, nem as princesas, ninguém sabe.
1: Eu acho que ela sabe, ela tá guardando o segredo.
2: E me diz, tu já escolheu o teu bolinho de batata aqui no festival?
3: Ai, eu acho que não, porque é muito difícil, a competição tá forte esse ano mesmo no bolinho de batata. Mas, assim, não tem, vai ser difícil. Ainda bem que eu não sou jurada, porque senão acho que eu ia declarar empate com todos. Porque ontem a gente comeu uns 3, 4 já e todos estavam maravilhosos.
1: Ritinha, o Barbosa lançou lá um desafio pra turma. É. Um bolinho de batata doce. Por que que não tem um bolinho de batata doce? Olha, foi lançado o desafio do Barbosa.
2: Eu perguntei para alguns produtores aqui, eles disseram que é uma coisa que não foi pensada ainda, mas que pode surgir para um próximo festival de bolinho de batata.
1: Olha aí, tem que encontrar a batata correta, tá? A batata ela tem que ser firme, ela tem que ser diferenciada, sim, tá? E aí tem a época para batata doce ser desse jeito. Ao menos é o que eles me passaram. Mas quem sabe, Barbosa, quem sabe tu vai conseguir trazer aqui algo diferenciado. Foi lançado o desafio.
0: Vai lançar o desafio.
2: Peraí, ô Barbosa. Deixa eu perguntar aqui pra rainha qual é o palpite dela pro jogo hoje.
0: Qual é o palpite?
2: Brasil e Noruega. Se ela acertar, vai que ela ganha um rodízio de pizza.
0: Olha!
3: Sério mesmo, tá valendo um rodízio de pizza?
0: Valendo.
3: Eu acho que vai dar 2-1 pro nosso Brasil, porque a gente, como brasileiro, tem que torcer pra nossa seleção, né? Mas a Noruega vai estar ali, atravancando o Brasil hoje, hein?
2: Tá aí o palpite da rainha Nicole, aqui de Nova Hartz. Se ela ganhar, ó.
0: Uhum. É o Jefferson que vai fazer o sorteio.
1: Anotou?
0: Anotei.
1: Amanhã comigo, amanhã de manhã. Amanhã não. Amanhã.
0: Amanhã. Amanhã o senhor tá aqui.
1: Segunda-feira.
0: Eu não vou lhe dar, lhe dar folga amanhã, tá? Não vem com essa que o senhor acha que manda aqui. Tá?
1: Tá certo. Barbosinha, volta no estúdio contigo, daqui a pouco a gente traz mais bate-papo, mais alô e mais recado. Valeu.
0: Vamos lá, vamos de música então, chegando. Deixa ele fechar lá que depois eu vou daqui. Aí, agora sim, vamos de música na conversa, gaiteiro. Chegando o Grupo Rodeio, Sina de Andejo. 10 horas e 20 minutos, vai mandando o seu palpite.

0: Tá aí pedido, ouvinte, Sina de Andeja aqui na programação do Cria de Galpão. Até uma, eu tô aqui, você aí, aquele abraço carinhoso, bom dia. Nosso dia 5 de julho de 2026, 12 graus de temperatura aqui em Gramado neste momento. 10h23, aí preparando a boia já. Que coisa boa. Já tô começando a sentir o cheirinho do tempero. Que é, mulitinha? Tu para de incomodar aí. Que é? Tu quer mandar um alô pra Ritinha? Tu não tem médico a Ritinha, rapaz. Hoje diz que hoje ela arruma namorado lá na festa da batata. Na bolinha da batata.
1: Será que vai hoje?
0: Eu vou fazer, Barbosa? Eu vou fazer um desafio. A Ritinha é o seguinte: quem chegar com um buquê lindo.
1: Barbosa, quando tu falou em buquê, começou, já gritou do lado. Não quer saber de flor, Ritinha? Quer comida?
2: Não, uns bolinhos de batata. E tem uma orquídea amarela ali, que olha, tá linda. Oh. Me dando aquela orquídea, uns bolinhos de batata, eu vou pensar se eu dou uns beijos.
1: Já. Tamo rifando a Ritinha de novo,
0: rapaz, brincadeira. Rapaz, essa Ritinha é forte, rapaz. Olha só, uma das maiores comunicadoras do rádio que eu conheço. Chama-se Ritinha, e é nossa, porque é aqui da nossa Verdes Campos, não é, patrão?
1: Vamos lá. Sabe onde é que o Alex está agora, Barbosa?
0: Olha, o Alex tá no mínimo está...
1: Qualquer gaúcho...
3: Bom dia Jefferson Câmara, bom dia ouvintes da Rádio Verdes Campos. 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
0: Para com essas loucuras.
3: O Betinho tá preparando, Barbosa. Eu vou deixar ele falar. Mas, Barbosa, a essa hora da manhã, 6 costelão assando e mais os complementos. Beto, fala pra nós aí como é que vai ser esse almoço e se ainda tem disponibilidade de reserva pra hoje. Bom dia, Beto.
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0: Ah, bem, essa hora, esse pessoal, deixa eles fechar lá, aí... A essa hora, pessoal, falando em boia aqui, eu tô com a tripa gorda comendo da fina de fome, que é, mulitinha, tu também? Tu vai pra Nova Hartz? Vai levar o buquê de fru lá pra moça? E ainda vai comer costelão? Mas de graça não, tu não trabalha, rapaz. Coitada, Ritinha, sustentar mais um, não. Deixa assim. Não te assanha lá com a Ritinha. Quem tá com a gente por aqui, bom dia, Barbosa. É a Gi. Vai dar Brasil 5, Noruega 3. Ó, coisa boa, hein? Vai ser emoção pra mais de metro. porque vai pros pênaltis. Ah, tá nos pênaltis. Nem vou escolher a música, pra todos são boas, você toca aí. Zi, Agi, de Igrejinha, do bairro Saibreira. Quem mais aqui? João Cruz.
5: Buenos. Bom dia, Barbosa. Aqui eu chego de Igrejinha, aqui eu gostaria de escutar a música dos Cobras do Pecado. Mas ele passa fundo, tchê, meu parpeito Brasil é 1-0.
0: 1-0 pro Brasil. Pessoal, tem que escrever aqui, tá? João, escreve aí Brasil 1, Noruega 0, porque vai ficar aqui no sistema e depois a patroa vai, então, na segunda-feira fazer o levantamento aqui, né? A dona Gi, e aí passar pro rapazinho do microfone. É, aquele da voz grossa, que Deus o livre. Vamos lá, então, José Pereira. José Valdair, vamos, tá, Vurso? Ah, olha só, já tem aí alguém que está de olho no jogo e na Ritinha. Ah, ela tá avursa, é? Boa companhia. Também que nem a Verdinha. Toca Milonga do Gildo. 1-0 para o Brasil. Obrigado, meu amigo José Pereira, ligado com a gente. O nosso amigo Alfredo Matos. Bom dia, Barbosa. Roda Presília da Querência. Gonzagão. É, aí de São Chico, Gonzaga dos Reis. Brasil 3, Noruega 1. Esse é o meu palpite, viu, pessoal? É 3-1, 3-2, vai ser um jogão de bola. Infelizmente, o Brasil vai tomar um gol do Haaland. Infelizmente. É as previsões do Barbosa, missioneiro. Tá bom? Vamos de música, 10 horas e 30 minutos. Aqui nós temos uma atrasada que trem de fronteira, mas faz parte. Chegando Delcio Tavares e o Cavalo Preto. E depois, na cadência da vaneira, vem o grupo Estampa Gaúcha. 10 horas 30 minutos. A Verdes Campos e o Criando Galpão. Até uma, eu aqui, você aí. E se atraquemos?

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0: 10h42, daqui a pouco mais informações lá do Festival da Batata. É do Bolinho de Batata de Nova Hartz. Eu ouvi um som de fundo.
1: Tem informação agora pra ti já, se tu quer, viu?
0: Ah, pode ser.
1: Tem pra ti informação quentinha. Acabaram aqui de recolher os bolinhos que vão participar do concurso, tá? Então tá indo pra julgamento

0: aquele do bolinho e assim por diante, né, Jefferson?
1: Exato.
0: Mas me diz uma outra coisa.
1: Diga, por favor.
0: Depois tu
1: vê. É o delay. Dá o pessoal de casa pra entender que a gente fica conversando, porque tem um delay pequenininho, tá? Uhum. Às vezes tem que esperar um terminar de falar pro outro conseguir falar. Então, só pra galera de casa entender, porque a gente fala junto às vezes ao mesmo tempo.
0: É verdade. Tem, é o Barbosa que também pode dar mais um tempinho pra depois entrar. Mas tudo bem. Tô aprendendo, sou novo, né, ó?
1: Estamos aprendendo junto, vamos lá.
0: Mas eu vi de fundo musical aí que tem um... Depois vê quem é que tá tocando aí, dá um grito pra
1: galera. Bandinha do Sax tá tocando aqui. Oh. Sabe, Barbosa, que a gente conversou, tive a oportunidade de conversar com o seu Alcindo Hag. Uhum. Ele que foi um cara que, da música alemã, na época do Sax, Companhia Manchester, teve grandes canções aí, né, compostas por ele. Sim. Pouquinha do Sax e tantas outras músicas que fizeram muito sucesso como instrumental germânica. Uhum. E ontem o seu Alcindo teve aqui, a gente teve o prazer de conversar. Ele que foi uma inspiração para muitos músicos que tocam instrumento de sopro. Uhum. Eu comecei novinho, meu primeiro instrumento foi o saxofone. E ele foi uma inspiração para mim, por exemplo. Tá? E tantos outros que se inspiraram aí nessa música alemã. Então, eu conversei um pouquinho com ele, a gente relembrei algumas histórias dos anos 90. Nossa, ele ficou muito encantado. E ele, ó, ele sabe que ele me confessou algo, que ele tem um probleminha na garganta?
0: Sim.
1: E quando ele toca o saxofone, o problema se resolve. Ele é o contrário. Normalmente, quando tem um problema, não pode tocar um instrumento. Ele me confessou ontem que ele é o contrário. Quando ele toca, resolve o problema. Olha só que legal.
0: Que
1: quando ele não toca, aparece o problema. E agora está tocando, então, na bandinha do sax, o Careca, o filho do seu Alcindo, o filho do sax. Careca, que já foi vice-prefeito aqui da cidade de Nova Hartz, uhum. Um grande músico também, teve a sua participação no Sax Companhia Manchester. E eles confessaram que eles adoram o programa La Escuta na parte da manhã, porque toca as bandinhas do sax ainda, então eu lembro. Só para registrar aqui essa importância. Então, quem está tocando nesse momento é a bandinha do sax, bandinha típica. Está lá no outro lado da rua coberta, estão lá tocando e encantando.
0: Que coisa boa.
1: Ô Barbosa, opa. Tu falou em comida agora há pouco? Uhum. Semana que vem tem um baita no almoço e tu vais estar presente. Tu não vai ser o julgador, mas tu é o cara que vai mandar pra dentro, vai comer também. E nós vamos estar lá em Rochedo com o programa Criado em Galpão, ao vivo de lá. O speaker já me confirmou aqui, o Clóvis já me confirmou que tudo ok com a internet, vai estar tudo certinho. Pra gente fazer a transmissão do Criado em Galpão na semana que vem. No domingo, dia 12, ao vivo da comunidade de Rochedo, Igrejinha.
0: Alô, comunidade evangélica do Rochedo, estamos chegando. Vou levar o muletinha junto, será que eu levo, né?
1: Será que ele não vai dar muito prejuízo? Capaz desse comprar um cartão e mandar ele comer em outro lugar, será que não? Eles vão dizer assim, compra lá um almoço do Dom Diego e manda lá pro Dom Diego. Dá prejuízo lá pro Dom Diego, não pra nós. Leva o muletinha junto, pode levar.
0: Tá bem.
1: Quem quiser conhecer, então... quem não conhece ainda o Barbosa, o programa Criado em Galpão, vai lá conhecer, vai conhecer o Militinha também. Vamos deixar ele se apresentar um pouquinho lá. Né?
0: Tá bom.
1: Mas será que ele não vai querer tomar conta e vai derrubar a banda 10 que vai estar animando lá?
0: Meu...
1: É capaz ele querer tirar a banda 10 do jogo e ele ficar no palco cantando.
0: Não,
1: não vamos ter esse problema, Barbosa?
0: O Jefferson...
1: Tu te compromete em segurar ele?
0: O grande perigo é outro, rapaz. Ele já anda meio largando as esporas pro lado da Ritinha. Tu já imagina se ele vê a cantora da banda 10.
1: Meu Deus do céu.
0: Aí nós perdemos, rapaz.
1: Vê a France. Ai, ai, ai. Bom, se tu te comprometer em segurar ele, pode levar, senão
0: não, acho
1: nem
0: que
1: leve.
0: Não vou levar. O homem é perigoso. Mas vamos seguindo por aqui, tio Jefferson. Nós temos aqui um caminhão de Schindler, rapaz. Querendo participar aí
1: vai de lá.
0: Do sorteio, então, aí, do Dom Diego. 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Participação do ouvinte, bom dia Barbosa Missioneiro. Bom dia Alfredo Matos. Quem
2: bom
0: aqui
2: dia,
0: conosco?
2: Reis Campo.
0: Hilda.
2: Brasil 1, Noriega 2. O alemãozinho de rabinho vai mandar.

0: O Brasil remando para casa hoje de noite.
1: Tomara que esteja. Tomara, Hilda de Nova Rádio, esteja errada. Tudo bem, Barbosa? Bom dia. Aqui é o Jair de Sapiranga, sempre na escuta da melhor. Toca aí uma dos mirins, tá lá? Daqui a pouquinho, tá? Para ouvir, para sogra Marli, esposa Juliana, para você. Obrigado, irmão. E para todos na escuta, bom domingo. Já mandou o retrato do churrasco aí. Já tá assando lá. Antônio Tisato, não mandou, mas apagou. Vamos esperar. O nosso amigo Wilson, de Três Coroas, já tá mandando aí o retrato das boias e aquele vinho especial.
2: Brasil vai empatar e no Boacação também e vai ganhar nos pênaltis.
1: Tomara.
2: Tô fazendo uma boia aqui no fogão campeiro. Um feijão, aipim e uma carne de porco. Um abraço.
1: Deus o livre, não. Estão me judiando. Ligado comigo, Ivanir.
3: Bom dia, aqui é Ivanir de Três Coroas. Meu palpite é 2-1 pro Brasil.
1: Tá bom. Anildo, bom dia, Barbosa. Tudo bem contigo? Tudo bem, graças a Deus. Estamos aqui fazendo um foguinho para sapecar uns ossos e curtindo a Verdes Campos. Gostaria de ouvir Gritos de Liberdade, oferecer aqui para Nova Hearts, para todos os ouvintes, para ti também, obrigado. Um abençoado domingo, um abraço. Anildo Batista de Nova Hearts, muito obrigado, aquele abraço. Quem está conosco por aqui, bom dia, Sandro de Sapiranga, homenagear a esposa Giza, filha Marcele. Toca os Monarcas Sistema Antigo, música linda, maravilhosa, Sistema Antigo. Essa música faz horas que eu não toco, faz dias. Isso aí, vamos colocar na programação aí, claro, com certeza. E Gritos de Liberdade não pode faltar, né? Não pode faltar aí no programa do Barbosa, vem aí no nosso programa Criado Galpão. Bom dia, Barbosa! Tarcísio da Padilha, 3-1 pro Brasil, um abraço, outro abraço. Eu aposto, a Lourdes dizendo aí, no Brasil 2, Noruega 1.
4: Barbosa, me diz uma coisa, a Ritinha vai ficar o dia todo lá em Araricá,
1: Nova Hearts. Nova Hearts, todo dia todo.
4: Eu vou pra lá conhecer ela.
1: Ô, Ritinha!
4: Eu gosto muito da Ritinha.
1: A Ritinha é gente boa.
4: Todo dia de tarde, tô escutando ela, porque de manhã eu trabalho, não posso.
1: Sim, sim.
4: É, e tu me disse, ela vai ficar o dia todo, eu vou dar um jeito de ir lá pra dar um abraço, né?
1: Ô, Ritinha.
4: Conhecer ela pessoalmente.
1: Então tá, vai tirar um retrato com a Ritinha lá. A Ritinha, eu vou te dizer. E é bonita, né? Que nem flor de chuchu murcho. É uma Ritinha, gente boa. Bom dia, Barbosa. Brasil 0, Noruega 1, sendo modesta. É Nadline Medeiros, obrigado pelo palpite. Alfredo Lopes.
5: Bom dia, Barbosa Missioneiro.
1: Bom dia.
5: Aqui é o Alfredo, de Três Coroas. E gostaria de pedir uma música aí dos Farrapos.
1: Uhum.
5: Queixo Seco. Ofereço para todos os ouvintes, vocês da rádio aí. E principalmente meu amigo Jorge Melo, que tá na escuta do seu programa. Aqui em Três Coroas faz eco nas coxilhas
1: da
5: Rádio Verdes Campos.
1: Obrigado, meu irmão. Grande Alfredo Lopes. Bom dia, Barbosa. Bom dia, Verdes Campos. Ótimo domingo. Meu palpite para hoje do jogo, 4-1 pro Brasil, é a Zenaide. Deus te ouça, minha amiga Zenaide. Meu nome é Ana Joaquina, cidade de Igrejinha, placar 3 Brasil, 2 Noruega. Tá bem sujeito a dar esse resultado, viu? É, lembrando que nós estamos aí trazendo, então, o palpite do jogo de hoje, concorrendo a um rodízio de pizza na próxima quinta-feira ou qualquer quinta-feira que você queira, tá? Jefferson Câmara, o Câmara, vai sortear na segunda-feira, se tiver mais de um que deu palpite que acertou, ele vai sortear um, tá? Agora, se a pessoa acertou sozinho, já leva, né? Bom dia, Barbosa, ótimo domingo, Jorge Silveira e a dona Letícia Brum, meus queridos amigos lá de Palmares do Sul, da Granja Vargas, Brasil 3, Noruega 1. É o palpite do meu amigo Jorge Silveira. Jorge Silveira, que é um dos maiores conhecedores também aí da questão do rádio, né? Já fomos colegas de trabalho da mesma emissora. Bom dia, sou o Dieser de Parobé, quero participar do sorteio do Rodízio da Pizza. Estamos sempre na escuta, um abraço. Tem que dizer o palpite aí, viu, Dieser? Dá o palpite aí, Brasil e Noruega, tá? Paulo Rama, Tá dizendo aí, ó, bom dia, Brasil 1-0, já ajuda, já serve. O Rodrigo, bom dia, gostaria de oferecer a música dos Tiranos, Gaúchos do Litoral, para o meu irmão Rodrigo, que hoje está completando mais um aniversário, mais um ano de vida, que hoje a festa é por conta dele. Ricardo e Beto de Canela, não deu palpite, tá bom. Quem mais aqui?
6: Fala, Barbosa, aqui é o Parabéns aqui do Redação.
1: Ô, Parabéns. Ô,
6: Barbosa. Toca velho pontilhão pra nós, viu? O Bugrão, o Marquinho, o Vanderlei, Benedetto, já. E temos escuta.
1: Obrigado, gurizada. Aquele abraço. Jair Chicão. E um
7: abraço. Bom dia, Barbosa. Um abraço do tamanho do Rio Grande aí.
1: Igualmente.
7: Eu e o Lourenço, meu neto aqui.
1: Opa.
7: Bom dia, Barbosa.
1: Bom dia.
7: É o Chicão de São Francisco.
1: Fala.
7: Temos aqui eu e o meu neto Lourenço fazendo um fogo no fogão campeiro, fazendo um feijão, esperando a hora do jogo do Brasil aí. 2-0 pro Brasil. Um abraço, bota uma música bem gaúcha pra nós aí.
1: Vamos de música então, depois nós atendemos. Quero mandar um beijo pra dona Solônia, seu Raul, meus pais estão lá na frente do fogão a lenha. Ontem o filho cortou lenha, ajeitou os cavacos. Um beijo, mãe. Um beijo, pai. Hoje o Mano Alex novamente almoça com eles, né? Barbosa não tem como nos domingos, porque o domingo já sabe, né? Alguém tem que trabalhar naquela casa. Quem tá comigo também é lá... Deixa eu ver aqui. A Irene Balneário Pinhal. Estou te escutando. Bom dia. Bom dia, querida. Hoje o jogo vai ser 2-1 pro Brasil. E tá dando o seu palpite. Vamos de música, depois a gente conversa mais. Chegando... Grupo Rodeio, tem que conversar porque a audiência é esplendorosa. Depois, Dona Maria, tem o Paulo Garcia e o Canto Missioneiro com Bugre do Mato. Faltando 5 minutinhos para as 11 da manhã, se vamos até 1 da tarde, desse jeito, o melhor da música do Rio Grande Velho.

0: De volta por aqui, 11 horas, 2 minutinhos, 11 e 2. Temos atrasado um pouquinho também nos comerciais, mas devagarinho vamos ajustando aqui. Quero mandar um beijo especial para minha amiga Karen e um abraço especial meu amigo Evandro. Estão ligados com a gente lá em Parobé, que estão esperando o jogo começar e o palpite Brasil 2, Noruega 1, palpite da Karen. Um abraço para vocês e bom almoço. Obrigado pela sintonia. Quem mais conosco por aqui? Quero mandar um alô aí pro meu amigo Rodrigo Rosa. Teve meio adoentado do coração velho, quis dar uns pinote, mas deu a volta, tá? Por aí. Aí no Canela Velho. Um abraço, Rodrigo. Uma participação do ouvinte, porque não falta é audiência, graças a Deus. Bom dia, Barbosa e a Margarete. É a Margarete. Deve ser a Margarete Cedegum, deve ser. De Parobé, 2-1 para o Brasil. Tá aí o palpite dela, Elia Martins. Bom dia, gostaria de ouvir a música dos Monarcas. Daqui a pouquinho tá saindo a música dos Monarcas para você. Nosso amigo Neri, fala.
1: Bom dia, meu amigo.
0: Bom dia.
1: Barbosa, tudo bom aí?
0: Tudo certo.
1: A música com os Merim. Brasil 4-0 hoje.
0: Oh, coisa boa.
1: Abraço a todos aí.
0: Tá bom?
1: É o Neri de Igrejinha.
0: Obrigado, gurizinho. Bom dia, Barbosa. Brasil 3, Noruega 1. Baitaca toca pra nós aí. O Hélio de Igrejinha. Obrigado, tio Hélio. A nossa amiga... que é? Caipirinha, carne assada. Meu Deus. A Yara dá o curtiu. Diz que vai dar 1-1 e depois vamos pros pênalti. Ah, Jazer tá dizendo o seguinte, Barbosa, sou de Parobé, 2-1 pro Brasil, obrigado, tá aí o palpite. Quem mais? Manuel Walter Macedo, o grande poeta, fala!
2: Buenas, Barbosa, velho.
0: Bueno.
2: Como é que tá?
0: Firo.
2: Walter Macedo, aqui de Canoas,
0: como é que...
2: Guajuíra.
0: Tudo certo?
2: Temos aqui na beira do fogão, fazendo uma óia.
0: Coisa boa.
2: Eu e a obra, Macedo. E o meu... palpite é Brasil 4-2. Bem tranquilo.
0: Bom.
2: Tá bom?
0: Tá bom.
2: E se puder tocar pra nós aí a música do Porca Véia Pataqueiro, nós temos fico muito agradecido. Viu?
0: Daqui a
2: um
0: pouquinho.
2: Abraço pro senhor e bom programa.
0: Obrigado. Daqui a pouquinho sai o Pataqueiro. Daqui a pouquinho, Cristiano. Bom dia, Barbosa. Toca Ginetiano Temporal. Palpite Brasil 3. Noruega 1, Cristiano Souza de Canela. Deixa eu botar aqui, Ginetiano Temporal, a música que não pode faltar também. Uhum. Vamos rodar mais uma e depois nós vamos chamar a equipe mais talentosa do rádio brasileiro, direto de Nova Hartz. Vamos rodar mais um bloco musical e depois eles vêm de lá, tá? Pra quem pediu, mocinha aventureira, vou trazer com Oswaldir e Carlos Magrão e depois o Walter Moraes e um fandango no meu pago. Igual os fandangos na minha querida Palmeira, assim, ó. 11 horas 5 minutinhos, até uma da tarde, eu aqui, você aí. 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

0: 11:14.
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0: Estamos de volta. 11 horas e 22 minutinhos, 11 e 22. Quero mandar um abraço especial para os meus queridos e amados colegas, companheiros de Rotary Clube de Parobé. Tivemos nesse final de semana, né? Trabalhando sexta, tarde e noite, sábado até as 2 da tarde, para encerrar mais um evento, que foi a feijoada tradicional do Rotary Clube, que a gente produz com as próprias mãos, todos os nossos companheiros. E aí depois vende, então, esses kits de feijoada. O dinheiro arrecadado é retornado para a comunidade através dos trabalhos sociais que nós fazemos. São tantos, mas eu quero citar um dos principais, que são a doação de fraldas geriátricas, também para crianças, vai para o hospital, para as creches, para os asilos. Enfim, um belo trabalho aí da nossa equipe maravilhosa, que até agora foi comandada neste ano rotário pelo Gilney Nunes da Costa. E na terça-feira assume o novo comandante do Rotary Clube de Parobé, Paulo Mosman, e sua maravilhosa equipe de trabalho, que estarão à frente do ano rotário 26-27, principalmente no grande evento, que é os 50 anos do Rotary Clube de Parobé. Nós teremos aqui outras informações, vamos ter aí durante a semana, ajustando com o nosso grande Alessandro Missioneiro Martins, para a equipe da Verdinha recepcionar aí o pessoal aí do Rotary, para falar principalmente da rústica em comemoração aos 50 anos, que vai acontecer mais para o final do ano. 11h24, meus amigos do Rotary, aquele abraço, bom dia aí. É uma honra, alegria poder fazer parte desse trabalho maravilhoso e dessa equipe maravilhosa. Quem está conosco é a Marlene. Fala, Marlene. Alô? Ah, sim, claro. Vamos trazendo a Marlene por aqui, né, Barbosa? Trazendo a Marlene aqui no WhatsApp.
1: Bom dia, Barbosa.
2: Se a Marlene não vier, eu tô aqui.
1: Ah. Sou a Marlene aqui de Quintão.
0: Já veio?
1: A praia de Quintão. O jogo vai dar 1-0 pro Brasil.
0: 1-0 pro Brasil. Quem tá com a gente aqui? Alexandre Sacchetti, Italiani, tutti buona dente. Bom dia, tudo bem? Aqui é o Alexandre e a Nádia. Estamos nas entregas de lenha, sempre na escuta da Verdinha. Grande abraço, somos de Santa Maria do Herval. Dale Brasil, 2-0 é o palpite. Por falar em lenha, aqui, ó, olha só.
3: Bom dia, meu amigo, tudo bem? Um abraço para todos os ouvintes, para você aí. E manda uma música boa, Mãe Campeira.
0: Uhum.
3: E o palpite é 2-1 Noruega. Tá?
0: Cruzes,
3: Edinger. Um abração para todos os ouvintes e para todos da família Edinger Parena.
0: Tá aí o Fábio Edinger ligado com a gente, ele que é produtor também de lenha, mas principalmente também do carvão Edinger. Um abraço para vocês. Nós vamos direto e reto, então, Jefferson Câmara, ele que tá lá metendo uma bolinha, claro, o homem joga uma barbaridade, né, Gi?
2: Mas é capaz que não, tu tem dúvida disso? Tá bom. Ô, Barbosa, estamos aqui de volta da rua coberta da cidade de Nova Hartz, onde tem o festival do bolinho de batata e também a festa aí de gastronomia. Costelão tá assim, tá bonito o costelão, uma barbaridade, Barbosa.
0: Para com isso, assim, para com isso.
2: Para com isso. Vai dar preju hoje, vai dar preju. A Ritinha tá já com a gente, que Ritinha tá lá no outro lado da rua coberta com nos expositores. Ritinha, vai que é tua.
4: E, peraí, cadê o Jefferson? Ah, agora sim.
2: Tem que cuidar o delay.
4: Eu, Jefferson, tu foi falar em costelão, eu tô aqui pro lado do costelão, né? Tô aqui olhando, cheirando, o cheiro tá gostoso, tá maravilhoso, praticamente tá quase pronto aqui. Tem uma galera aqui também esperando pra poder comer esse costelão. Eu vou conversar com um casal que tá aqui, ela ficou aqui, ela não quer nem falar. Não é na TV, meu amor, é só na voz. Como é que é teu nome?
5: Bom dia, Júnior.
4: E aí, tá esperando pra comer o costelão?
5: Estamos aqui aguardando, ver se vai ficar pronto rápido, né?
4: E como é que é o nome da esposa?
5: Lunara.
4: Fala aí, menina. Só um bom dia.
6: Bom dia, tudo bem?
4: E aí, você sempre vem quando acontece o festival aqui?
5: Não, na verdade, nós somos de Sapiranga, né? Aí, vimos no, nas redes sociais que até o evento viemos prestigiar.
4: Que legal. E me diz, qual é o palpite do casal pro jogo hoje?
6: Tomara ganhar, né? Mas uns 2-1 ia ser bom.
4: E pra ti, Júnior?
5: Eu acredito que uns 2-1 ou 3-2 vai ser um gol de diferença.
4: Ah, então tá bom. Obrigada, um bom domingo pra vocês, bom almoço. Pois é, o pessoal tá aqui, Jefferson, só esperando o costelão ficar pronto. E claro, torcendo pro nosso Brasil hoje mandar essa Noruega, esse Haaland embora, né? Que ninguém aguenta mais.
2: Isso aí, muito bem. Lembrando que pode continuar participando, tá? Manda o palpite lá pro Barbosa, porque todos que participarem vão estar aí concorrendo. E amanhã a gente vai trazer aí o nome do contemplado ou contemplada, que vai faturar então, Barbosa, esse jantar maravilhoso, pizzaria e restaurante Dom Diego. 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Muito bem, eu tenho que trazer os nossos patrocinadores que estão junto Sim. com a gente aqui nessa cobertura, Barbosa, uhum. tá? Vou pedir pro Alex trazer aqui pra gente, então, os nossos patrocinadores. 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
7: 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Então são os nossos apoiadores aqui na cidade de Nova Hartz. Hoje aí o Festival do Bolinho de Batata aqui na cidade de Nova Hartz. A gente está aí com quem, Jefferson
2: Câmara? Tem visita, chegou aqui. Comunicador de rádio, está agora fazendo um trabalho diferenciado para as redes sociais também, Marcelino. Vou falar um pouquinho, mais conhecido como Preto, né? Todo mundo chama. Vamos falar um pouquinho para a nossa Verdes Campos aqui, um trabalho diferenciado que tu também faz em Nova Hartz. Bom dia.
8: Bom dia. É um trabalho diferenciado agora, começando com a conexão NHZ, rádio web e TV. Na verdade, a ideia era simplesmente fazer uma rádio web. Mas a gente foi mudando, trazendo novas pautas e agora com TV também, né? Começando no Instagram, também no nosso Face, na nossa própria página também, na conexãonhz.com.br, é onde você pode nos assistir. Pode nos escutar, pode nos assistir ao vivo, toda a nossa programação, 24 horas, ao vivo na conexão nhz.com.br ou também no nosso Instagram também, onde a gente faz as nossas lives, leva ao vivo a conexão NHZ.
2: Marcelino, obrigado, parceiro, você está fazendo cobertura aqui do evento também, popular preto, mais conhecido aqui na cidade de Nova Hartz.
8: Né? É um prazer todo meu, muito obrigado por dar a oportunidade de falar aí no microfone da Verde Campos. Essa rádio que é diferenciada, é uma rádio diferenciada que veio com um público também diferenciado, né? E vem pegando e trazendo uma comunicação, com música, com entrevistas, muito importante, aonde o pessoal também pode vir e curtir belas músicas com belos comentários, aonde eu mesmo particularmente também escuto também, quando ligo o meu rádio, também escuto dentro do meu carro, porque como sempre dizem, levando a verdinha, né?
2: Leva, eu ando a verdinha de carona, obrigado.
8: Não tem problema nenhum por a gente trabalhar em outros lados.
2: Claro que não, o que vale é a comunicação, o grupo da comunicação. Em si.
8: É isso que vale, muito obrigado.
2: Celino, obrigado, tá bom.
7: Barbosa,
0: oi.
7: Olha só, Barbosa, mandar um alôzão super especial aí pro pessoal de Nova Hearts, a família Schiffer. Estão fazendo uma carne lá, então escutando a Verdinha, o Dirceu, o Eusébio e o Mauro. Maurinho, mais conhecido como Maurinho. Estão ligadinho aí no teu programa aqui em Nova Hearts. Estão te escutando aí, estão assando uma carne. E que nem diz o Mauro, tomando uma caipira da amizade. Mas aí tem que ser o Mauro para ligar, ele faz... Que delícia!
2: Mas quem no sul do mundo não tá ouvindo o Criado em Galpão com Barbosa nesse momento? Tá todo mundo ligado e ouvindo. Vai que é tua, Barbosa, para nós não atrasar demais.
0: Meu Deus, tô só com 20 na fila aqui, rapaz. Mas vamos lá, vamos lá. Bom dia, Barbosa. Sou o Antônio Tisato, Igrejinha Roda, um conjunto batendo na marca. Boa, gurizada. A gurizada, tá um sucesso aí, ó. Batendo na marca. Uma hora dessa tem que aparecerem aqui no Criado em Galpão ao vivo no estúdio. É 3-2 pro Brasil, é o palpite do nosso amigo Maragato aí, Antônio Tisato, porque ele usa lenço vermelho. Marcelo Klein, bom dia, 3-2 para o Brasil. Janete de Palmares, bom dia, quero o tranco da Morena Rosa, palpite para o Brasil. É 1 pro Brasil, 0 para eles, né? A música quero oferecer para o João, para a Dudinha, para a Irene do Pinhal, para a vó Celi, para a Ti Barbosa, para a tua mãe, para a Cláudia, para o Jair, para a Loreci, para a Thaís Ramos, todos os radialistas, um abraço. Então, aqui em casa, casa cheia, porque tu está aqui. Também Janete Gomes, mandando aquele alô, então, para nós. Obrigado, Janete Gomes da Silveira, de Palmares do Sul. Jaqueline, bom dia, Jaqueline. Arnold, linha Quilombo Gramado, Brasil 3, Noruega 2. Eloni, de Alvorada. Oi, esqueci do palpite do jogo. 2-1 para o Brasil. Eloni, de Alvorada, que pediu os mirins. Barbaridade, tá no ponto. O João, bom dia. João, bom dia, Barbosa, velho. João Grave, sempre ouvindo a Verdinha, jogo do Brasil. 2-1 para nós. Toca aí, se possível, velho milongueiro. É mentira desses loucos. Eu dei uma procurada esses dias e não encontrei aqui no playlist. Mas vamos dar uma procurada de novo, né? É mentira desses loucos. Não é mentira minha, tá? Mas eu vou dar uma procurada aí, ver se já voltou. Silvio Lisboa, me levando na carona. Bom dia, amigo. Toca pra nós, Orelhão. Como é que é? Pra nós, Orelhão. Lá da fronteira com o grupo Rodeio, João Luiz Correia. Brasil 4, Noruega 2. Silvio Paes, de Nova Hearts, me levando na carona aí na Verdinha no seu carro. Aquele abraço, muito obrigado. O Sérgio, bom dia, estamos à escuta. Te Conto Patrício, Brasil 2-0. Essa música do Te Conto Patrício. Nós vamos rodar daqui a pouquinho, né? É o Sérgio Gaiteiro, nosso colega do Rotary Club também lá de Parobé. Pedro Henrich, bom dia. Pedro André Henrich de Nova Hearts, Brasil 2, Noruega 1. Silvio Kirsch, fala.
9: Bom dia, Barbosa. Bom dia. Aqui é Silvio, da cidade de Taquara. Estou tomando um chimarrão com a minha filha, com a minha esposa, Marisa. Temos tomando um chimarrãozinho aqui, bem de boa. E o placar do Brasil é 2-1.
0: 2-1.
9: Sem piedade.
0: Sem piedade.
9: É bom tá vivo.
0: Vamos de música e depois a gente atende mais gente aqui, tá bom? Chegando a Dona Solônia, minha mãe, pediu para homenagear a todos os ouvintes, nós e também aqueles que gostam de uma linda valsa. Oi, a valsa. Aí a valsa do meu pai. Depois tem os Monarcas, Sistema Antigo. E nós já voltamos. Daqui a pouquinho.

Olha a hora agora, 11 horas 43 minutinhos, 11h43 é o seu, nosso Criado Galpão hoje. Desafio aí é acertar, né? O resultado.

0: Velha, velha, Brasil 2, Noruega 0. Quero ouvir a música Campeiro por Demais, do Walter Moraes. Campeiro no Mais. Deixa eu dar uma procurada nessa música aí, porque não sei se eu tenho, mas eu vou. Se não rodar essa aí, eu tenho uma outra aí, do Walter Moraes.
1: Barbosa,
0: tá?
1: Desculpe te incomodar, mas eu quero aproveitar, quero registrar. A gente está conversando e falando. Quero registrar a presença aqui do nosso amigo Clóvis, ele que é um dos organizadores lá de Rochedo, onde nós estaremos com o programa com o Barbosa ao vivo no próximo domingo, lá dia 12. Clóvis, bom dia.
2: Bom dia, Jefferson.
1: Opa, deixa eu abrir o microfone aqui.
2: Missioneiro, Barbosa, opa. Missioneiro.
0: Um abraço.
2: É uma grande satisfação, mais uma vez, poder falar um pouquinho com os ouvintes da Rádio Verdes Campos. E convidando a todos para a nossa grande festa da comunidade evangélica, a localidade de Rochedo, Igrejinha. Eu vou deixar uma dica para aquelas senhoras que ficam a semana toda fazendo almoço. Então vou pedir para aquelas senhoras para que digam para os seus esposos, domingo não vou fazer almoço. Vamos lá na festa de Rochedo, fazer a festa com o pessoal lá. Nós ficamos muito gratos à presença de todos.
1: Então todos convidados, para quem não sabe onde fica o Rochedo ainda, galera que vai sair de Novo Hamburgo, vai sair de São Leopoldo, vai sair aqui de Nova Hartz, Araricá, cidades vizinhas, ou vai se dirigir de Gramado, Canela, explique para como é que faz para chegar até Rochedo.
2: Então, é bem fácil, é a 020 sentido a São Francisco de Paula, seguindo Taquara, São Francisco de Paula, na RS 020, no quilômetro... Se eu não me engano, quilômetro 64. Mas fica na beira da 020.
1: Não tem como errar.
2: Não
1: se
2: tem como errar.
1: Se vier na 020, vai encontrar. E aí tem a tradicional missa, que acontece de manhã, ao meio-dia, o almoço, né? Tradicional almoço, que tem aquela comida maravilhosa. E à tarde, a animação da Banda 10.
2: Exatamente. Então, o nosso culto é às 9 horas da manhã. E às 11h30, vamos começar a servir o almoço, churrasco com galinhada, tudo servido na mesa, com saladas, cucas. E à tarde... A nossa grande animação da nossa grande Banda 10 da cidade de Igrejinha. E pode ter certeza que quem não conhece a Banda 10 vai, que não vão se arrepender, tá, que boa, a banda tá é boa. Maravilhosa.
1: Já tivemos por várias vezes com transmissão com eles, conversando também. Está sensacional a Banda 10. Obrigado, Clóvis.
2: Eu que fico agradecido.
1: Valeu. Barbosa, então, só confirmando, domingo que vem o programa Queada em Galpão será ao vivo lá de Rochedo. Quem não conhece o Barbosa, vai lá. Barbosa tá estudando levar o muletinha junto. Ele diz que ele não sabe, tá com um pouco de medo, tá?
0: Tô com medo.
1: Talvez ele vai levar o muletinha junto. Vamos ver. Vamos conversar essa semana aí. Temos que conter esse homem aí. Ai, ui. Tá, não. Mas vai, todos convidados a conhecerem e participar do programa Queada em Galpão. Ao vivo, então, domingo, lá de Rochedo.
0: Tá, vamos lá.
1: Desculpa te interromper, mas eu tinha que aproveitar o momento,
0: não,
1: Barbosa.
0: Não, abraço. Não, temos que trazer essa galera aí, porque eles são também aí o nosso, como diz o nosso amigo, eles são os nossos patrões aí, né? Eles nos ajudam a levar, porque aqui é uma rádio comercial, ela precisa se pagar as contas e também tem que dar lucro, senão não adianta. E quem faz isso é os nossos patrocinadores. Então, muito obrigado a esta equipe maravilhosa que hoje está comandando aí a sociedade, então, aí, que vai haver a festa comunitária. É uma festa comunitária aí no Rochedo. Eu sei onde que é, Jefferson, bem na direita, numa curva ali, agora que eu me lembrei. Tomara que eles guardem pra mim aí, depois das duas, um espeto pra comer uma carne. Vamos de música daqui então, vamos trazendo Os Mirins, Barbaridade, e depois Teixeirinha, Passo Fundo no Coração para quem pediu. E depois do intervalo eu atendo quem está conosco aí.

0: 11h53.
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0: E são muito bonitos, né? São tudo bonitinho, bonitinho. Lembrando você, meu amigo, minha amiga, que estaremos em Rochedo domingo que vem com o programa ao vivo aqui pela Verdes Campos. E agora está lá em Nova Hartz a equipe da Verdinha se espichando que nem minhoca em asfalto quente.

0: sim, já por aqui. Lembrando que nós temos aí 20 pessoas esperando o alô. Vamos lá, então. Bom dia, Barbosa. Sou o Fábio de Igrejinha. Queria mandar a música para todos os ouvintes. Mandou Teixeirinho coração de luto e dizer que sou brasileiro. É, meu palpite é 2-1 para... Como é que é? 2 para o Brasil e 1 para a Noruega. Um abraço. Me assustou agora o Cavalini. Um abraço. Coração de luto nós vamos colocar aqui. Se não der tempo, hoje, na próxima oportunidade, a gente roda para você. Bom dia, aqui é o Antônio de Parobé. Estou colocando aí 2-1 para o Brasil. Se puder, toca quilômetro 11. Vamos ver aqui. Quilômetro 11. A Karina Schmidt. Aqui é a Karina... Aqui é Karina Elis, a Karina Elis, é isso? Esposa do Luiz Felipe, de Canoas, vindo passar frio no Morro Reuter com a companhia de vocês. Palpite 2-1 para o Brasil, então tá bom. Quem mais conosco por aqui? Deixa eu ver. Alô? É, alô, já tá vindo devagarinho assim, ó.
1: Oi, bom dia, tudo bem?
0: Tudo,
1: 2-1 pro Brasil, tá bom?
0: Quem é?
1: Para rodar uma música. Eu queria uma música Criado em Galpão, que eu pedi esses dias, não foi rodada. Tá bom?
0: Criado em Galpão. Não falou o nome aí, mas tá, já tá aqui na... Paulo César. Bom dia, Barbosa. Tamo junto com o Brasil e quem não tá, não tem culpa. 3-1 pro Brasil. Então tá bom. Que baita problema ali, ó só. Uhum. Aquilo ali, eu não sei se é cachaça ou é vinho, chimarrão e aquela costela, esperando o jogo do Brasil. É só pra ti, Barbosa, que torce contra, tão de brincadeira. Então tá bom. E mandou aí o retrato da carne. E a Yara Dal Curtivo já tá fazendo lá a maionese. Que delícia, batata. É, não é o bolinho de batata, mas tá saindo uma maionese. Já saiu. A Nélia de Canudos. Bom dia, aqui é a Nélia Pacheco de Nova Hartz. Por que que tem Canudos aí? 4-2 para o Brasil, já tá dado o recado. Então tá bom. Padilha. Bom dia, Barbosa, tudo bem? Toca para mim São Francisco, é terra boa dos Bertucci. Ofereço para minha esposa, a esposa dele, a Tânia, o filho Cairo. Para a turma dos guris do Roçado, para os familiares também, para os amigos Oneri Kozinski, todos que estão na escuta. Um grande abraço, Barbosa. Estamos na escuta do programa Palpite para o Jogo Brasil 3 do Noruega 1, sou de Igrejinha. O Diego, bom dia, aqui é o Diego Altrader, de Gramado, da linha Quilombo, Brasil 3-1, já tá dado o palpite. Quem ligou para nós aqui, bom dia, meu nome é Felipe Mota, tô no, com o celular da minha mãe, moramos aqui em Osório, coloca a música do Chiro Missioneiro, toma chá de Gabriel, como é que é? Toma chá de Gabriel, manda um abraço para o pai Ivo e a mãe Rosinha, um beijo para vocês aí no litoral, curtindo o nosso programa, obrigado Diego. Quem mais por aqui? Marcelo Souza. Bom dia, toca para nós em Três Coroas uma música, Baio Crina de Seda. Vamos anotar aqui o Baio Crina de Seda. Tô escrevendo aqui. Baio Crina de Seda. Que eu sou meio analfabeto que nem o Muritinha. Que é Muritinha? Bom dia, é a Isadora Altrader de Gramado, bairro Quilombo, linha Quilombo 3. Para o Brasil, 2 para a Noruega. A Isadora, então, está concorrendo ao rodízio de pizza aí da pizzaria e restaurante Dom Diego, em Parobé, para uma quinta-feira. Você que escolhe a quinta, tá bom? Bom dia, aqui é a Camila Pereira de Gramado, bairro Quilombo. Brasil 1, Noruega 1. Mas daí depois tem que dizer quem vai ganhar, tem que dar o resultado. Renato Alves, bom dia, Barbosa. Estamos da escuta aqui, Igrejinha. Armando, meu sogro e minha esposa Fabiana. Roda a música. Lição número 1 com Luiz Marenco. Renato Alves de Parobé. Brasil 2-0. Então tá aí o Renato. Tá lá curtindo o programa. Muito obrigado. Estão aí, então, na casa do sogro, é isso? A Elita, Brasil 2 e Noruega 1. Um abraço para todos vocês, Elita. Obrigado pelo carinho. Quem mais por aqui? Ô, tio Olinto veio, dona Margarete.
2: Bom dia, Barbosa.
0: Bom dia. Bom? Tudo certo.
2: É o Olinto que tá falando. Bota uma música aí para nós. Nós temos aqui em casa o Marcos e a esposa dele vieram almoçar com nós. Bota uma música pra nós aí, tá?
0: Tá bom, bueno. Então a próxima vai pra vocês. Grande papai, futuro papai Rafael Brito. Bom dia, amigo Barbosa, aqui é o Rafael Brito da Mascarada. Quero pedir a música, uma das suas, se possível. Ofereço pra você, pra esposa Tainara, né, futura mamãe, pra irmã Rafaela, pra mãe Jossi e o pai Arley. Também ofereço para o meu amigo Tarcísio, que está lá no Sampaio Ribeiro, na chácara, e te ouvindo. Alô, alô, meu amigo Tarcísio, aquele abraço, obrigado pelo carinho. Daqui a pouco tem mais, porque senão vira só em conversa, chegando agora. Os Farrapos, para quem pediu. Chiquita, e depois tem os Monarcas gineteando no temporal, e eu já volto. E depois o Jefferson, o Câmara. Vai meter o goela lá de Nova Hartz.

0: De volta por aqui, vê se o câmara está na linha. Cuidado que o trem te pega. Se quiser vir daí, estamos à disposição. Depois nós atendemos o pessoal por aqui.
1: Tá, tá. Por que que o trem tem que me pegar, rapaz? Não judia, não faz desse jeito não, se ainda tá mais no frio.
0: Se tu tá na linha, o trem te pega, rapaz.
1: Ai, ai, ai, oi, oi. Vamos lá, ô, seu Barbosa Missioneiro. Tamo por aqui. Tá, nós estamos aqui, agora acabamos de ganhar aqui bolinho de batata, tá? Vieram trazer, vieram nos agraciar com alguns bolinhos de batata. Como é que é o nome da família ali que nos trouxe, Alex? Bom dia.
2: É o pessoal da família Schnorr. Família Schnorr é, que foram os ganhadores da edição do ano passado. Família Schnorr, ano passado, foi eleito como o melhor bolinho de batata aqui de Nova Hartz. E esse ano estão concorrendo de novo.
1: E muito bom, né? Não, diferenciado, né?
2: Muito bom, muito bom.
1: Tem linguiça junto, né?
2: Tá, eles têm um diferencial ali no bolinho de batata deles. Eu brinquei com ele ontem, perguntando qual que era o segredo, mas ele não quis me contar. Ele disse que é que nem o hambúrguer lá do Siri Cascudo, lá do Bob Esponja. Lá.
1: Não conta o segredo por nada. Falando em hambúrguer... Ah, tem algo diferenciado aqui, falando em hambúrguer, ô Barbosa. Explica, Alex, como é que esse hambúrguer diferenciado?
2: Esse hambúrguer diferenciado é o Burger Cooker, que é um hambúrguer num pão de cuca. Ele é um pão em formato, um pão de X, mas ele é em formato de cuca com a massa da cuca. E aí dentro ali vai linguiça frita, vai rabanete, vai pepino.
1: Rabanete, eu nunca tinha ouvido falar num hambúrguer de rabanete, João.
2: E aí vai também o bife do hambúrguer. É aquela mistura tradicional alemã que tem a mania e o costume de misturar o doce com o salgado. Então na mistura do doce com o salgado foi criado o Burger Cooker, que está sendo feito... ali pelo nosso amigo Betinho, é ele que é da Herança Gastrobar, ele que tá fazendo ali o Burger Cooker.
1: Diferenciado, hein? Diferenciado. Já tinha ouvido falar sobre isso, ô Barbosa?
0: Olha, não tinha ouvido falar, mas quando inventaram aí que tem que botar esses condimentos dentro aí, eu já fiquei pensando. Eles estão ajudando no problema climatológico. Que é o tal efeito estufa.
1: Mais ou menos. Tem um colega nosso que se comer um trem desse, eu não sei, não pode dar problema. Então nem eu vou comentar. Mas vamos lá, seguindo por aqui. Tá muito legal o público. Diga.
0: Mas deve ser uma maravilha, né? Deve ser saboroso para mais de metro. Eu não comi ainda, mas quero ter o prazer uma hora de comer esse tal aí. Como é que é o nome aí, o alemãozinho?
2: Mas Deus livre, é o Burger Cooker. Ô Barbosa, não vou falar nome, tá? Mas teve num evento que nós tivemos aí, que teve um rapaz aí que largou um efeito climatológico aí. Só pra te ter uma ideia, tinha umas 20 pessoas no estúdio que nós montamos no local lá.
0: Subiu.
2: Daqui a pouco eu olhei, um torceu o nariz, outro torceu. Quando a gente foi ver, tava só ele mais na mesa. A sala esvaziou.
1: Todo mundo teve que correr, rapaz. Vou te dizer, é um tamanho, não dá pra levar mais esses parceiros junto. É um problema da situação. Mas faz parte, né? Faz parte. Vamos lá, Barbosa. Estamos seguindo por aqui, falando um pouquinho. O povo compareceu, as pessoas estão vindo, estão conhecendo. Muita gente de fora, muitos ouvintes da Verdinha chegam, cruzam pra gente, falam aqui: oi, estávamos ouvindo agora a rádio e ficamos curiosos, viemos aqui dar uma conhecida, vieram conhecer a Ritinha. Ritinha dizia fote, fote, fote, fote, fote, pra lá e pra cá. E o pessoal por aqui, fote, fote, mas fote. Eu te contar um negócio, né?
0: Não, essa é forte.
1: Tá louco. Vou começar a cobrar por foto.
0: Uhum.
1: Tá.
0: Direito de imagem?
1: E realmente, direito de imagem? É, isso aí. E vou te dizer assim, ô Barbosa, muito legal este evento, hein? Ontem à noite, encheu a Rocoberta aqui, né, Alemão?
2: Sim, ontem à noite era em torno de 9 horas da noite e estava lotado ainda, famílias, o pessoal. Para te ter uma ideia, às 9 horas da noite as fritadeiras ainda estavam a todo vapor, o pessoal ainda estava fritando, ainda estava fazendo bolinho, porque o movimento de famílias e pessoal aqui era intenso ontem à noite aí.
1: E agora estão concentrados na hora do rango, na hora do almoço, né? Porque em seguidinha já começa a ser servido então aquele costelão. E vem um prato, é um prato diferenciado, né? Onde é que tem costelão, moranga, o arroz soltinho e a maionese.
2: Maionese caseira. Mas tem uma saladinha verde também, pro pessoal que gosta de um verde, tem uma salada verde também.
1: É, a Ritinha, capaz que a Ritinha não falou em comida, que ela se ergueu, já tá se indo lá pra fila, vai ela, ó. Vou te contar um negócio, né? Ah, Barbosa, não pode falar em comida perto dessa prenda aqui, vou te dizer uma coisa, hein? Tu é louco. Barbosa, volta no estúdio contigo que
2: é. Jefferson.
1: Oi, peraí.
2: Agora há pouco o pessoal da família Schaefer mandou uma foto ali, eu quero saber na casa de quem que é. Se é na casa do Mauro, do Eusébio ou do Dirceu, pra nós dar um pulo lá, cara. Tá bonito lá a carne, tem cerveja, tem caipira. Eu acho que nós vamos dar um pulo lá, só precisa saber em qual dos Schaefer que tá acontecendo o evento
1: se
2: lá.
1: Se chamar, nós batemos lá, não tem problema não. E ainda mandamos foto pro Barbosa ainda, tá?
0: É.
1: Abraço, Barbosa. Daqui a pouquinho nós voltamos ao vivo daqui.
0: Vamos lá. Vamos atender aqui a turma. Fechando lá e eu aqui, né? Vamos atender quem tem mais de 20 de novo, meu Deus. Bom, graças a Deus, né? Vamos lá, Vilmar de Três Coroas. É, deixa eu trazer o Vilmar pra cá, porque senão ele não vai falar, né, Barbosa, velho? Agora sim, Vilmar.
3: Boa tarde. Tudo bom? Meu corpinho é 3-1 Brasil. E o pé é peça música.
0: É a mesma, então tá bueno. Um abraço, Vilmar, obrigado, irmão. Oi, deu pane no disco, faltou a última parte da música. Aham, Eloni. É verdade, deu pane ali no dedinho. Gilmar Paulo Teixeira.
4: Bom dia, Rádio Verdes Campos. Eu queria pedir uma música do Teixeirinha, Velho Pontilhão, e agradecer e mandar para todos que estão escutando neste momento. Mandar para minha esposa Clélia, para mim Gilmar de Taquara e um abraço para todo mundo.
0: Velho Pontilhão vai sair ainda hoje. Quem mais conosco por aqui? O nosso amigo Giovanni. Deixa eu ver aqui se eu não li ainda. Aqui. Mandou uma foto do costelão. É isso mesmo. Giovanni Klein de Nova Arte preparando uma carninha aqui na Vila Nova. E de tarde vamos descer para Rua Coberta. 2-1 para o Brasil. Quem mais conosco por aqui? Vanderlei.
5: Oi, Barbosa. Tudo bom?
0: Tudo.
5: Aqui é o Vanderlei de Gravataí. Toca aí um palco da Cavaco.
0: Tá.
5: Pô, atendido, muito obrigado.
0: Der tempo, a gente roda sim. Tá bem? Um abraço, nosso amigo Vanderlei. Olha só quem tá com a gente, o nosso diretor do Shopping das Surdinas, nosso patrocinador, grande Camilo. Bom dia, Barbosa, missioneiro e todos os ouvintes desse programa Macanudo. Peço uma música, ele pediu uma música, eu não tenho essa música, mas vamos colocar, procurar ela para colocar aí, tá? Do projeto Taureando. Bom domingo a todos, aquele abraço, amanhã já estaremos lá no Shopping das Surdinas. Obrigado, tio Camilo, grande abraço, bom almoço para você e também a família. Minha amiga Alvarena, que a gente encontrou no mercado aí também, né? Bom dia, estou ligado, forte abraço, obrigado igualmente a você, a Adriana e o meu Duduzinho, cadê meu gurizinho? Um abraço pro Dudu, já tá um homem, né? Quem está ligado com a gente também é o meu amigo Ian, grande Ian, aí do Vale, ele tá me levando na carona aí, né? 97.9, mandou até a foto do rádio aí no carro, ó, dizendo bom dia meu amigo, tamo na escuta, aquele abraço, obrigado. Daqui a pouquinho a gente atende mais gente por aqui, vamos chegando agora com a gurizada de São Chico. Tá aí o grupo batendo na marca, bateu saudades. E depois o Porca Veia com Laços da Falsidade. Já voltamos.

0: Saudade dos 18. Mas faz tempo, Barbosa Michane. Agora 12 horas e 26 minutos. Essa era das nossas dos bailes, né? Como diz o cantor, aquele, né? Ai, que saudade dos 18, mas faz tempo.
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0: 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A Verdinha está aqui, agora são 12 horas 33 minutinhos, vamos direto e reto à música, senão vira só em conversa, tá? E depois eu venho para trazer aí mais 21 na fila. É, vamos bater mais de 80 participações no programa de hoje, meu Deus. Mas nós vamos trazendo a música do Rio Grande, Grupo Rodeio e o Gritos de Liberdade para quem pediu. Depois tem Velho Pontilhão com Teixeirinha. E eu venho para atender aos mais de 21 que estão na fila aí, tá bom? Vamos atender todo mundo, calma, vamos atender.

0: Na Verdinha, agora 12 horas 40 minutos, indo para o final do programa, nós vamos atender todo mundo aí. Vamos lá, quem está aqui? Deixa eu ver.
1: Aqui é Amarildo de Portão. O Brasil perde por 2-1 hoje para a Noruega.
0: Então tá aí, a palpite, né? Bom dia, aqui é a Eliane, Brasil 2... Não, como é que é? 2 para a Noruega, 3 para o Brasil. Me ajude aí se eu estiver errado aí, viu, guria? Porque o teu palpite chegou dessa forma que eu entendi. Paulo Jardim?
2: Buenos dias, Barbosa, velho.
0: Bueno.
2: Buenos dias, Taura desse Rio Grande.
0: Como é que tá?
2: Bom dia, ouvintes da Verdinha. Um abençoado domingo a todos. 1-0 pro Brasil.
0: E temos...
2: E gostaria de ouvir uma música. É... Bagual Corcoviador, com Walter Moraes. Forte abraço, Taura Velho.
0: Grande abraço. Se não der, hoje a gente roda numa outra oportunidade. Walter.
3: Bom dia, Barbosa Missioneiro. Bom filho velho lá da Palmeira, conterrâneo.
0: Como é que tem?
3: Juliano Alessio, Nova Hartz.
0: Juliano.
3: Vamos ser bem realistas. Vamos torcer que dê 1-0. Já tá louco de bom pra seleção brasileira, né?
0: Louco de bom, é verdade.
3: Pelo que vem jogando e se arrastando aí há anos já, né?
0: É.
3: Vamos ser realistas.
0: É verdade.
3: Não vamos sonhar muito alto aí. Vamos, de 1-0 já tá louco de bom já. Um abraço aí, de tarde. Vamos se botar lá no tal de Festival de Bolinha e Batata.
0: Vamos pra lá.
3: Na Rua Coberta lá.
0: Um abraço. Quem mais aqui? Como é que... quem é que tá aqui? Ó, Rosina Mota. Como é que é? A música é Tom Machado e Guabiroba. Ah, entendi. Quem mais aqui é a tia Rose de Três Coroas. Meu palpite, 1-0 pro Brasil. E ela mandou um áudio.
4: Bom dia, Barbosa. Bom dia, meio atrasado. Tinha perdido o número da rádio aí. Manda uma música pra nós que estamos na escuta aí.
0: A próxima.
4: É, estamos curtindo o programa aí.
0: Tá bem, obrigado, querida. Elita.
5: Barbosa, é 1 pro Brasil e 0 pra Suíça.
0: Ah,
5: eu
0: tá.
5: Escrevi errado.
0: Tá bom então. É pra Noruega. Roberto Gali.
6: Bom dia, meu amigo Barbosa. Como é que tá, índio?
0: Firme, tranquilo? Cão de ganso.
6: Vamos botar ali 2-0 pro Brasil ali, tá bom, tchê?
0: Tá bom, tchê.
6: Importante é ganhar.
0: É.
6: Vamos botar 2-0, né, tchê?
0: Isso aí.
6: Tá bom, meu amigo?
0: Tá
6: que
0: bom.
6: Seja um bom fim de semana aí, um bom trabalho. E vamos oferecer para todo esse povo do bairro Santa Terezinha aí, tá bom?
0: Tá certo.
6: E lá pro bairro São Luís, lá pro meu amigo Adair, seu Adair Jardim, Jardim não, Adair Tomás, ô seu Adair, tá bom? Um abraço para todo mundo aí e põe um porca véia aí bem chagado aí, tá
0: daqui
6: bom, meu velho?
0: Daqui a pouco sai de novo o porca véia.
6: Aqui é o Bugio do Canela aí.
0: Grande Bugio.
6: Nossa!
0: Quem mais aqui?
7: Roda aí uma música do Porca Véia, que é a Diane da Serra Grande, homenageia o Maico Storello com a música do Porca Véia.
0: Tá
7: pode
0: bem.
7: Ser qualquer uma.
0: Tá bom.
7: E o palpite aí do jogo do Brasil com Noruega é Noruega 2-1.
0: Tá bem. Um abraço. Quem mais aqui?
8: Fala, Barbosa, meu amigo. Bom dia.
0: Bom dia.
8: Ô, Barbosa, manda um alô aí pra turma dos gambá aqui de Igrejinha, que estão se reunindo aí pra comer uma carne no Serginho.
0: Tá bem.
8: E quero que tu toque qualquer música aí do Baitaca aí.
0: Tá bom.
8: E oferecendo pra todos eles aí, um abraço. E meu palpite era de 2-1 pro Noruega. Tu falou errado aí, tá? Bora. Vai, Brasil.
0: Valeu, um abraço. Barbosa. Alô, alô, gambazada, um abraço, gambazada. Ivone Moraes.
9: Bom dia, tudo bem?

0: Barbosa, ô, que tá fazendo aí, rapaz? Na escuta do Criado e Galpão do Serrano, roda pra nós, Criado e Galpão do Serrano, vai sair. Quem mais por aqui? Loreno. Ele bota aí, buenas, 2-1 pra Noruega. Tá dado o palpite, né? É, Darcy botou aí que tá na escuta do programa através do nosso aplicativo. Paulo Juarez Modesto.
1: Boa tarde, Barbosa.
0: Boa tarde.
1: 1-0 pra Noruega.
0: Aham.
1: Pra encerrar o ciclo do Brasil na Copa.
0: Tá bem, é palpite. Ciro, fala, tio Ciro.
2: Bom dia, Gui. Tranquilo.
0: Bom dia, tranquilo.
2: Conta pra nós uma caldeirona, hein?
0: Tá.
2: Uma vaneira, o que tiver jeito aí.
0: Tá.
2: Pra todas as amigas e os amigos ouvintes, a Lúcia, a Viviana, a Lidiana, a Cintia, a Emna, a Laís. E todas as gurias aí, são sempre ligadão, Fronteiro, Paroba, Marquinhos.
0: Um abraço, tio Ciro, aí do bar do Ciro. Quem mais? Bom dia, Barbosa. Gostaria de pedir a música do Teixeirinha. Se for atendida, agradeço. O velho casarão, já rodamos. É o Júlio Veit, de Santa Maria do Erval. Um abraço. Melhor rádio do Sul. Obrigado, meu amigo. Meu amigão, obrigado. Quem mais? Paulo César. Meu pai disse o placar e eu sou o Lázaro. Tenho 8 anos, eu vou dizer o meu 2-1, se não é 2-2, o Brasil vence nos pênaltis. Vai, Brasil! Tá bueno. Lindomar disse que o Brasil, 2, como é que é? Boa tarde, Barbosa, 2 Brasil, 1 Noruega. Então tá bom, você já falou aqui?
3: Bom dia, Barbosa. Ah. Agora falaram da minha cidade, hein?
0: Ah, é, nossa.
3: Cacique.
0: Cacique, velho. Remy Wolf, um abraço. Aqui.
4: Bom dia.
0: Bom
4: manda
0: dia.
4: Uma música, nós temos aqui na casa João Wolf. Mandar música pra nós aí.
0: Aham.
4: Pode ser Bertucci, Porca Velha.
0: Tá.
4: E pra vocês da Arade e pra todos os ouvintes.
0: Obrigado. 3-1, ele botou palpite e agora vamos de Bertucci. Te conto, Patrício. E depois tem Cria de Galpão. E nós vamos na última comercial do programa e eu já volto, tá bom?

0: 12h55.
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5: Quero mandar um abraço aí pra minha amiga Sol, tá ligado com a gente? Bom dia, Barbosa. Uma música pro Igrejinha. Venceu ontem em Caxias do Sul, morri de frio, mas vencemos. Meu neto Benício, do Larica Lanches, joga. Que jogaço ontem, Barbosa. Show, parabéns. O Anderson Dilken também tá ligado com a gente, é nosso colega de trabalho. E é claro que o nosso amigo Darcy já mandou aquela foto da caipirinha e o fogão campeiro. Vou ficando por aqui, mas na sequência, depois das minhas músicas aqui selecionadas para o ouvinte, eu vou deixar aí ao cargo do nosso amigo Alex, direto e ao vivo, lá de Nova Hartz. Ele que vai seguir depois, ao vivo, na programação aí, né, tio Alex?
6: Barbosa.
5: Oi.
6: Já tamo na linha aí, Barbosa.
5: Tá bueno, então.
6: Já tamo com os preparativos, já tá tudo pronto aí, encerrando o teu programa aí. A gente vai tocar ao vivo aqui de Nova Hartz, aí do Festival do Bolinho de Batata. E vamos ficar aí até as 5 horas da tarde, fazendo companhia aí pro pessoal aí, pros ouvintes da Verdes Campos FM. Até as 5 tem Alex Ziller na companhia junto aí.
5: Ah, bueno, então, eu me despeço por aqui, volto domingo que vem direto e ao vivo lá do Rochedo. Aquele abraço, obrigado.
7: Encerro o programa e todos ficam convidados, pois na próxima semana estaremos novamente entrelaçados. Que Deus ilumine os caminhos que todos vamos seguir. Pensamento positivo para nossos objetivos conseguir. Um forte abraço, gaúchos e gaúchas, das diversas querências que nos dão esta enorme audiência. Barbosa Missioneiro, com um amor verdadeiro, se despede de cada irmão. Até o próximo Criado em Galpão.

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Muito, muito boa tarde. Muito boa tarde, ouvintes da Rádio Verdes Campos. Agora junto com vocês, Alex Zeller, até as 17, fazendo a festa junto com você, Alfa, aqui da Rua Coberta, aqui no centro de Nova Hartz. 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Pessoal está aí nos cumprimentando, pessoal aí visitando o estúdio da rádio aqui na Rua Coberta. E lembrando, pessoal que quiser mandar mensagem, quiser participar com a gente, aí no telefone, dá para entrar em contato, mandar sua mensagem e participar aqui junto com a gente. Então, com música chegando com sucesso para você, iniciando esse programa na tarde deste domingão, chegando o Banda Ébanos, a Eterna Amante. Daqui a pouquinho eu tô de volta aí na sua companhia.

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0: Beleza, beleza. Estamos aqui então em Nova Hearts, aqui em Nova Hearts, na Rua Coberta, dando sequência aqui na programação da Rádio Verdes Campos. Você ligado com Alex Zeller. Alex Zeller junto com você na companhia até às 17 horas, aqui da Rua Coberta, no centro de Nova Hearts. Lembrando, você pode mandar o seu alô através do 54999-270-979. Você liga, participa, manda o seu toque e o seu alô aqui na Verdinha. Mandar um alôzão especial pro pessoal da família Schaefer, nossos amigos da família Schaefer, o Dirceu, também o Maurinho, também o Eusébio ligado com nós. Mandar um alôzão pro meu amigo Alemão, Alemão da Serralheria. É, mais conhecido como Alemão da Serralheria, tá aqui do ladinho, tá curtindo a Verdinha, tá escutando a 97.9. E você ligado com a gente, manda o seu recado pra nós, manda o seu alô, que a gente vai ficar aqui até às 17 horas, aqui na Rua Coberta, em Nova Hearts. E você, é claro, você é nosso amigo ouvinte, você participa, manda o seu toque, manda o seu alô, e a gente roda a sua música aqui pra você na Verdinha. Vamos lá então, chegando um bloco aí com os nossos apoiadores, chegando um bloco aí dos apoiadores, pessoal que faz a Verdinha acontecer, nossos apoiadores, já já a gente volta com mais música e mais sucesso pra você.
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0: Beleza, beleza? Seguindo a programação aqui na Verdes Campos, na Verdinha. Eu tô aqui na Verdinha, que eu quero conversar com um grande amigo meu. Ele me conhece há muito mais tempo que eu, mas foi conhecido dos meus pais, conhecido da minha mãe, da família. Seu Gilberto Brunner, que é o pai da Cleia. E o seu Gilberto Brunner tem uma tradição aí dentro da cultura, aqui dentro da agricultura de Nova Hartz. E ontem eu estava falando com a Cleia ainda, eu acho que foi um dos pioneiros aqui em Nova Hartz a trabalhar com a parte da agricultura e também de fazer essa venda na rua. Né, seu Gilberto? Bom dia, boa tarde, né, seu Gilberto? Queria que tu falasse um pouquinho para nós, Gilberto, sobre essa questão da agricultura que está na família. Eu conversei com a Cleia e a Cleia estava me dizendo que já é a terceira geração da família Brunner que trabalha nessa parte da agricultura. Boa tarde, Gilberto.
1: Boa tarde. Exatamente. É uma honra, pelo menos como familiar, né? Que a gente teve o privilégio de uma ou outra maneira. Uma organização, a gente sabe, todas é muito difíceis. O princípio é o alicerce, e aquele alicerce não é tão fácil, porque há muita desconfiança entre a participação de outros amigos, porque normalmente a gente vai programando, não individual, mas em parceria. Que eu vejo isso. Para mim era uma honra que a gente conseguiu, desde o princípio do nosso município de Nova Hartz, de compartilhar e persistir nessa parte. Porque eu sempre reflito a todos os meus amigos que estão me seguindo adiante, né? A gente só consegue na persistência. Com a persistência, a gente consegue fazer um diálogo, não querer ser o melhor de todos, ouvir, às vezes, ideias também para compartilhar, né? Por esse lado, eu vejo, para mim, como sendo participador dessa fundação, né? Que é muito honroso que tenha a sequência. Sem a unificação, sem o amor pelo trabalho de cada um ou de cada uma, é muito difícil nós conseguirmos chegar até hoje o que nós estamos conseguindo. E compartilhando com o colega que está do meu lado, o Alex, como ele tava me colocando, né? Eu conheço ele desde o princípio, porque antes eu conhecia a família, que eram os pais, o pai e a mãe, né? O convívio que a gente foi na mesma, praticamente na mesma geração, né? E é uma honra de ter esse guri do nosso lado aqui, compreendendo conosco nessa nossa famosa Verdes Campos de Gramado.
0: Isso aí, Gilberto. Hoje em dia a gente tem uma dificuldade muito grande dos jovens querer seguir na profissão, na agricultura, cultivando, plantando. E eu digo assim, tu és um exemplo, porque hoje a Cleia, ela já é a terceira geração da família Brunner que trabalha com a agricultura, com a produção. Agora há pouco a Cleia nos trouxe uma cuca de linguiça com requeijão. Maravilhoso. E isso tu não vê mais. E manter essa tradição, eu acho que é muito importante.
1: Exatamente. Essa criatividade, ela se formou dentro do nosso corpo, das raízes dos nossos ancestrais, né? Por isso eu vejo assim, teremos que ser às vezes até teimoso, persistente em querer fazer o melhor para até aprender um pouco, né? Sem sem esse lado, eu creio que ninguém consegue chegar ao destino na realidade. Porque a gente consegue fazer isso na pesquisa, às vezes até do próprio cliente, que às vezes pergunta, não tem a possibilidade nós de fazer, vocês estão num ramo, né? De talvez fazer algo que era do meu agrado. A gente sempre está de coração aberto para atendê-lo o máximo.
0: Beleza, então. Gilberto Brunner, eu fiz a questão de chamar ele aqui. Ele não é um homem de conversar muito, mas pela nossa amizade que a gente tem, eu fiz questão de chamar o Gilberto aqui para falar um pouco dessa questão dos vínculos das raízes com a agricultura de Nova Hartz e que sirva de exemplo. Que sirva de exemplo para que mais jovens sigam nesse caminho. Telefone está liberado, 54999270979. Você liga, manda o seu alô, participa e a gente segue aqui com música. Chegando sucesso para vocês, Leandro e Leonardo e Rola Pinga. Agora são 13 horas e 42 minutos.

0: Beleza, beleza. Seguindo aqui a programação aqui na Verdes Campos FM. Olha só, o pessoal mandando mensagem pra nós aqui. Boa tarde, aqui é o Teteu e a esposa Kelly. Estamos chegando em Nova Hartz para conhecer a festa dos sabores da colônia, ligados na Verdinha. Olha aí, o pessoal tá a caminho de Nova Hartz, tá vindo para cá e tá escutando a Verdinha. Obrigado pela companhia, obrigado pela sintonia. Também aqui quem mais tá ligado com nós aqui, mandou um áudio para nós. Vamos ver se tá rodando o áudio. Mandou um áudio, mas não veio a voz dele aqui. Vamos ver agora.
1: Tudo bom? Mandou uma música aí do Guardanapo, que é o Vanderlei de Gravataí. Estou atendido, muito obrigado. Desculpa que eu não sei o nome do comunicador.
0: Não tem problema. Hoje quem está aqui com vocês é o Alex Ziller. Pessoal de Gravataí aí ligadinho com a gente. Obrigado pela companhia, obrigado pela sintonia. Também quem está ligado com nós aqui. Vamos ver quem mais está ligadinho com a gente. Nosso amigo Marcos. Boa tarde. Toca Bruno e Zé Henrique. Aí para nós, Henrique Gabriel. Já vamos rodar para você aí. Obrigado pela companhia, obrigado pela sintonia. O pessoal tá mandando mensagem, pessoal ligadinho com a gente aí. Obrigado pela companhia, obrigado pela sintonia. Você pode participar aí pelo 54999-270-979. Você liga, participa junto com a gente. Vamos lá então, chegando mais música aí do Passarela aí pra você na tarde deste domingão aqui em Nova Haas, direto da Rua Coberta, aí da festa do bolinho de batata e também da gastronomia. Agora são 13 horas e 55 minutos, eu fico com vocês aí até as 17 horas.
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0: Muito, muito boa tarde, muito boa tarde. Estamos de volta, estamos ao vivo aqui na Rua Coberta, aqui em Nova Hartz. Agora são 13 horas e 50 minutos. Ó, o nosso amigo Teteu. Nosso amigo Teteu já chegou por aqui, tava no caminho, já chegou por aqui. Ô, Teteu, me diz uma coisa, tu tá vindo da onde, Teteu? Fala pra mim aí, da onde que tu tá vindo, Teteu?
1: Boa tarde, Teteu, vindo direto de Canela.
0: Olha aí, e tu ouviu aonde da festa de Nova Hartz?
1: Na Verdes Campos, a rádio que eu sempre quis.
0: Olha aí, Teteu,
1: onde
0: aí,
1: onde viemos para conhecer a festa que nós estamos esperando já faz muito tempo. E agora estamos aqui para poder aproveitar um pouquinho também da cultura, nossa cultura alemã.
0: Isso aí, com certeza. Teteu, tu não tem noção do que tem de coisa boa aí, Teteu. É uma variedade incrível de bolinho de batata,
1: sério?
0: Bolinho de aipim. Tem hambúrguer feito com cuca. Tem o Burger Cooking.
1: Você tá falando isso porque eu ainda não almocei, mas você...
0: Burger Cooking. Pra te ter uma ideia, tem até um costelão assando ali atrás. Tem até um costelão.
1: Tô indo, Teteu, deixou um abraço pra todo mundo.
0: Beleza, então, esse aí é o nosso amigo Teteu. Teteu que saiu lá de Canela, ele e a esposa saíram lá de Canela e vieram aí conhecer o Festival do Bolinho de Batata aqui em Nova Hartz. E o Teteu disse que não almoçou. Tá vindo pro almoço aí, então. Bom almoço pra ti aí, Teteu. Vamos ver quem mais tá ligado com a gente aí. A nossa amiga Cristina Hoffmann tá dizendo aqui, eu quero uma música do Michel Teló e manda pro meu marido, o Zé e para minha filha, a Ana Vitória, que tá ligadinha com vocês aí. Então tá certo. Também a nossa amiga Iverte que tá ligado com a gente aí. Vamos ver o recadinho da Iverte, vamos ver o que a Iverte está falando para nós aí.
2: Boa tarde, Campos Verde, tudo bem? Ali é a Iverte, né? Pode tocar essa música, Bailão, Cerveja e Praia, para mim? Pode ser? Mas toca logo, tá?
0: Mas
2: tá
0: é bom. Claro.
2: Beijos.
0: Beleza, beleza, Iverte. Vamos rodar para você sim aí, já a gente roda para você. Você pode participar, você pode pedir sua música aqui no 54-999-270-979. É só você pedir sua música, participar e que a gente roda pra você. Vamos lá então, chegando mais música, chegando mais sucesso. Chegando aí o sucesso do Passarela pra você aqui na programação da Verdes Campos FM.

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0: Beleza, beleza. Agora são 2 horas e 15 minutos. 2h15. A gente segue aqui na Rua Quarta, aqui em Nova Hearts, no Festival do Bolinho de Batata e também da Gastronomia. Você que tá ligado com a gente aí no 54999-270-97.9. Manda o seu recado, manda o seu recadinho aí, manda a sua mensagem que eu vou ler no ar aí. Manda um alôzão pro meu amigo Fabiano Mãe. Fabiano que tá ligadinho com a gente, que tá aqui do meu lado. Tá aqui do meu lado aí, na Rua Coberta, ouvindo a rádio aí. Obrigado pela sintonia, obrigado pela companhia, meu amigo Fabiano. Também tá ligado com nós aqui, ligado com nós lá na cidade de Taquara, na cidade de Taquara. O Thiago, ligado com nós na cidade de Taquara. Boa tarde, sou o Thiago, da cidade de Taquara. Manda um alô para a mulher da minha vida, que tá junto aqui curtindo a rádio. Tá certo então. E pode mandar, Vamos ver aqui o que, ele tá me falando aí. Manda música linda, e perigosa. Tá certo. E já já eu rodo para ti aí, Fabiano. Já já eu rodo para ti aí, pro meu amigo aí de Taquara que tá ligadinho com a gente. Obrigado pela companhia, obrigado pela sintonia. Nós vamos aí para um bloco de apoio cultural, vamos aí para um bloco de apoiadores, nossos apoiadores aí da Verdinha. E já já, eu tô de volta aí na sua companhia.
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Beleza, beleza. Agora 2:19. Agora 2:19. Tarde deste domingão. Domingão, diferente domingão em Nova Hartz hoje, aqui no Festival do Bolinho de Batata e também na gastronomia. Às 17 horas a gente terá um telão. O pessoal tem telão ao vivo aí pro pessoal poder acompanhar o jogo da Copa. E também vai ser divulgado o vencedor desta edição desse ano aí do Festival do Bolinho de Batata aqui em Nova Hartz. Você ligadinho com a gente, obrigado pela companhia, obrigado pela sintonia. Mandar um lazão pro meu amigo João Peloso, que está sempre ligado com nós aí. Obrigado pela companhia, obrigado pela sintonia. Pessoal que está junto com nós nesta tarde de domingão. A gente segue aí com os nossos apoiadores, com o nosso bloco comercial. E daqui a pouquinho a gente volta com mais música e mais sucesso pra você aqui na programação da Verdinha.

Interrompendo aqui, tirando, saindo da música aqui, porque neste momento aí então foi eleito o melhor bolinho de batata aqui, e a ganhadora foi a família da Dona Julita. A Dona Julita aí então pelo primeiro ano recebeu aí a premiação do melhor bolinho de batata aqui de Nova Hartz. Segue aí com a nossa programação, com a nossa música.

0: Beleza, beleza. Agora são 2 horas e 37 minutos. 2h37. Agora há pouco a gente entrou ao vivo aí para dar o nome da ganhadora do Festival do Bolinho de Batata, que foi a Dona Julita. Dona Julita do Morro Canudos, aí em Nova Hartz, que foi a vencedora da edição desse ano aí do Festival do Bolinho de Batata aqui em Nova Hartz. A gente segue aqui com a programação, a internet tá dando uns cortezinhos aí, mas a gente tá numa área bem movimentada, um movimento muito grande aqui, muita gente aqui na área coberta aqui em Nova Hartz, gente de todas as cidades prestigiando e participando aqui deste grande evento aqui na Rua Coberta em Nova Hartz. Agora 2h38, 2h38, vamos chegando com mais música, vamos para um bloco de apoiadores aqui da rádio, pessoal que faz a rádio a Verdinha seguir em frente. Vamos aí com um bloco, já a gente volta com mais música e mais sucesso para você.
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0: Beleza, seguimos aqui na programação, aqui na Verdes Campos 97.9. E a gente tá aqui, mano, ó, Pedrinho, grande amigo, Pedrinho ligado com nós. A gente tem a Dona Julita, que é a ganhadora da edição deste ano do Molhinho de Batata. Boa tarde, tudo bem contigo?
1: Boa tarde, tudo bem, sim.
0: Julita, me diz uma coisa, esse ano, você está repetindo, quem foi o vencedor do ano passado?
1: Ano passado foi o Paulo Schnorr.
0: Mas você também já ganhou uma outra edição, né?
1: Não.
0: Não? Não. Ah, então tá, eu tinha a ideia.
1: Eu acho que desde...
0: Eu achei que a Dona Julita já tinha ganhado uma outra edição, mas então, realmente, ano passado foi o Paulo Schnorr e esse ano, então, a Dona Julita. Dona Julita, qual que é o segredo do Molhinho de Batata?
1: É muito amor, se dedicar ao máximo, fazer bem temperadinho e conforme a gente gosta, né? A gente faz para os outros o que a gente gostaria ter para a gente, e é isso que eu faço, esse é o segredo.
0: O gostar do cozinhado, gostar de preparar o bolinho, também é um grande sucesso e é um grande segredo para esse bolinho de batata.
1: É verdade. É.
0: Então tá aí. Dona Julita, como é que é o nome que vocês usam lá do produtor de vocês?
1: É Produtos da Dona Ju.
0: Produtos da Dona Ju. Então, produtos da Dona Ju, a Dona Julita, que é a vencedora da edição desse ano aí do Festival do Molhinho de Batata. Tá certo, então? A gente segue aqui com a programação da Verdinha. Já eu volto com muito mais música e muito mais sucesso pra você aqui na Verdes Campos.

0: Beleza, beleza. Agora são 2 horas e 55 minutos. Nosso amigo Alessandro Martins está lá em Gramado. Jogo do Gramadense. O Gramadense vai perdendo nesse momento por 1-0. Por 1-0 aí para o time de Bagé. Gustavo Linhares aí abriu o placar para o time de Bagé. E com esse resultado, o jogo está indo para as penalidades. Gramadense que teve uma boa oportunidade com o Rian, que chutou na entrada da área e quase empata pro Gramadense. O nosso amigo Alessandro Martins tá lá cobrindo, fazendo a cobertura lá do jogo. O Gramadense segue perdendo de 1-0 pro Bagé. E com esse resultado, o jogo lá vai para os pênaltis. Vai nos informando aí, Alessandro, que a gente vai dando vivo as informações sobre o jogo aí do Gramadense com o Bagé. Mandar um alôzão pro meu amigo Paulinho Lazarim, mais conhecido como Paulinho Pizzaiolo. Obrigado pela companhia, obrigado pela sintonia, meu amigo Paulinho. Vamos ver quem mais tá ligado com aí, quem mais tá ligadinho com nós aqui. O pessoal tá aqui. Ah, o Paulinho manda uma foto. Paulinho manda foto aí no WhatsApp da rádio. Também tá ligado com nós aí. O pessoal ligado com nós na sintonia, na companhia. Obrigado pela sintonia. Vamos lá então, chegando aí agora nossos apoiadores, nossos patrocinadores aqui na programação da Verdes Campos. Daqui a pouco a gente tá de volta, daqui a pouco eu volto com muito mais música e muito mais sucesso para você. Lembrando, o telefone é o 54999-270-979. Você liga, participa, manda o seu recadinho, manda o seu alô, que a gente, é claro, a gente roda aqui pra você.
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Agora são 3 horas e 5 minutos, 3:05. Alessandro acabou de me informar que começou o segundo tempo. Acabou de começar o segundo tempo do jogo entre o Gramadense e o Bagé, valendo classificação à próxima fase. O Bagé ganhando de 1-0. Gramadense, com esse resultado, leva o jogo para os pênaltis aí em Gramado. Vai me informando por aí, Alessandro, vai me passando as informações e vai me dizendo o que está acontecendo aí nesse jogo de futebol entre o Gramadense e o Bagé, tá certo? Vamos lá então, vamos dar uma olhada aí como tá as mensagens, pessoal que tá ligadinho com a gente, obrigado pela companhia, obrigado pela sintonia. Quem teve aqui com nós foi um casal aí, os ouvintes, pessoal que tava ligado com nós aí, pessoal veio nos visitar lá de São Leopoldo, eles que são ouvintes assíduos aí de São Leopoldo, o Jandir e também a Salete vieram lá de São Leopoldo para conhecer a festa aqui em Nova Hartz. Muito obrigado pela companhia, obrigado pela sintonia, pessoal de São Leopoldo. Pessoal lá em Gramado, pessoal de Canela, mandando mensagem, ligado com a gente. Obrigado pela companhia, obrigado pela sintonia. E a gente segue aqui da Rua Coberta, aqui no centro de Nova Hartz, no Festival do Bolinho de Batata e também da culinária, da gastronomia aqui em Nova Hartz. Muita gente, aqui a Rua Coberta lotada, um público muito, muito bom. Pessoal aí se divertindo. Nesse momento tá tocando uma bandinha. Daqui a pouco mais tem apresentação aí também da dupla sertaneja que vai se apresentar. E a praça de alimentação ali lotada. Obrigado pela companhia, obrigado pela sintonia, você junto com nós. A gente segue aí, chegando mais música, mais sucesso. Daqui a pouco eu tô de volta com vocês aí.

0: Beleza, beleza, agora 3 horas e 15 minutos aqui em Nova Hearts, hoje direto aqui da Rua Coberta, onde a gente tá fazendo a cobertura do evento aqui, que tá um sucesso, tá uma maravilha aí, público muito, muito bom aqui na Rua Coberta, aqui no centro de Nova Hearts. Pessoal ligadinho com a gente, obrigado pela companhia, obrigado pela sintonia. Pessoal aí de Nova Hearts, muita gente de Nova Hearts mandando mensagem. É o meu amigo João, o Dirceu, Eusébio, Maurinho, pessoal, todo mundo ligado por nós, nosso amigo pela companhia, obrigado pela sintonia, pessoal, junto com a gente, fica muito sucesso aqui na programação até às 5 horas da tarde.
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Beleza, beleza. Agora são 3 horas 18 minutos, 3:18. O Alessandro me informa que o jogo continua 1-0 para o Bagé. Resultado esse que leva o jogo para as penalidades máximas aí em Gramado. Jogo aí entre o Gramadense e o Bagé. Estamos aqui na Rua Coberta aqui no centro de Nova Hartz, e vamos trazer os nossos apoiadores, o pessoal que ajudou, o pessoal que deu essa força para que a rádio estivesse presente hoje, fazendo a cobertura desses 2 dias aí do Festival do Bolinho de Batata e da Culinária aqui de Nova Hartz. 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E a gente segue aqui na Rua Coberta, com a transmissão ao vivo aí da programação aqui da Rua Coberta, no centro de Nova Hartz, onde está acontecendo este evento maravilhoso, que é o Festival do Bolinho de Batata e também da Gastronomia. Vamos lá então, você quer participar, você quer pedir sua música, você participa pelo 54 999 270 97.9. Manda sua mensagem, pede a sua música, manda o seu recado, seu WhatsApp, que a gente roda aqui pra você. Vamos lá então, chegando aí um bloco de músicas pra você, começando com o sucesso do Alma Nova. Daqui a pouquinho eu tô de volta.

Estamos de volta aqui no centro de Nova Hartz, na rua Coberta, aqui no centro de Nova Hartz. E nesse momento começou aí a apresentação da banda, da dupla Patrick e Gabriel, fazendo show aí no palco aqui em Nova Hartz.

Tá aí, então você curtiu aí ao vivo aqui da Rua Coberta, aí o som do Patrick e Gabriel, que estão tocando aqui, vai até às 5 horas da tarde, e depois tem o jogo da Copa. Ah, é o jogo da Copa aqui no telão, tem um telão aqui montado, uma estrutura show de bola montado para acompanhar o jogo da seleção brasileira, e depois continua aqui a festividade aqui no Festival do Bolinho de Batata e também da culinária aqui em Nova Hartz. Vamos lá então, chegando mais música, chegando mais sucesso, daqui a pouco eu tô de volta.

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0: Muito boa tarde, muito boa tarde. A gente segue aqui na Rua Coberta, segue aqui na Rua Coberta, aqui em Nova Hartz. Agora são 3 horas e 44 minutos, 13h44. E a gente segue aqui, mandar um alô pro nosso amigo, pro Milão. O Milão aí, um grande amigo meu, veio aqui me fazer uma visita aqui. Veio aqui, sentou comigo aqui, trocou uma ideia comigo. Milão, que é um amigo de muitos e muitos anos, da época em que a gente organizava os campeonatos de futebol de salão. É, eu era mesário do Milão e acompanhava o Milão ali nos campeonatos de futebol de salão. Saudade, hein, Milão? Saudade dessa época aí dos campeonatos de futebol. Ah, o Milão não quer, eu queria botar o Milão na linha, eu queria botar o Milão a falar um pouco aqui, mas ele disse que não. Mas é saudade daquela época, Milão. Ô, Milão, tá tendo jogo do Gramadense e do Bagé lá em Gramado lá. Eu tô acompanhando ao vivo aqui, a gente tá com um repórter lá e ele tá me passando as informações. Jogo sem muitas chances, o Gramadense com maior volume de jogo, pressionando 32 minutos do segundo tempo e o Gramadense segue perdendo de 1-0 pro Bagé. Resultado esse que leva o jogo pros pênaltis lá. Então o Gramadense aí tá tentando esse golzinho aí pra se classificar direto sem ter que ir pra loteria dos pênaltis aí em Gramado. Vamos ver quem mais está ligado com a gente, vamos ver quem mais está na sintonia aí, o pessoal ligado com nós, o pessoal, quem está ligado com a gente aí, o Vilmar está ligadinho com a gente. Mandar um alusão para o meu amigo Vilmar, obrigado pela companhia. Vilmar que está mandando um recadinho, vamos ver o que o Vilmar falou para nós aí, Vilmar.
1: Boa tarde, Verdes Campo, aqui é o Vilmar Santos Coroa.
0: Boa tarde.
1: Eu gostaria de escutar a mesa de bar. Se for atendido, eu agradeço. Obrigado a vocês, pra ti e a todos que estão escutando a Verdinha. Um abraço.
0: Abraço, abraço, meu amigo Vilmar. Meu amigo Vilmar. Meu amigo Vilmar. Aí em Três Coroas. Vamos ver quem mais também está ligado com a gente aqui.

0: esteve aí comendo, participando da festa aí, agora vai dar mais uma passeada, o TT Outros que vai dar uma esticada e vai a picada café ainda. O homem não para, hein? O homem não para de jeito nenhum. Vamos lá então, chegando aí um bloco de apoio cultural, um bloco de apoiadores, nossos patrocinadores. Daqui a pouco eu volto, ao vivo aqui da do bolinho de batata e da cultura alemã, da culinária aqui em Nova Hartz.
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Beleza, beleza? A gente segue aqui por Nova Hearts. Agora 3 horas e 49 minutos. 3 e 49. Vamos ver se tem mais recado. Vamos ver se tem mais gente na linha aqui com a gente. Você que não participou ainda pode participar através do 54999-270-979. Pessoal ligado com nós aí na tarde deste domingão e daqui a pouquinho mais. E aí, qual que é o teu palpite? Quanto que vai dar o jogo da seleção? Será que a seleção passa? Será que da Brasil? Será que da Noruega? É, daqui a pouquinho mais a gente vai ter a informação aí se vai dar Brasil ou se vai dar Noruega. E o pessoal que está por casa, quiser assistir o jogo aqui no telão, o jogo vai passar aqui no telão, aqui na Rua Coberta, aqui no centro de Nova Hearts. Evento esse que vai até às 20 horas hoje, até às 20 horas, aqui na Rua Coberta, aqui no centro de Nova Hearts. Vamos lá, mais música, mais sucesso. Chegando o sucesso aí do Daniel, não empurra. Eu volto daqui a pouco com mais música pra você.

Beleza, beleza, agora são 3 horas e 57 minutos, 3 e 57 na tarde desse domingão. É o domingo hoje, dia 5 de julho de 2026. A gente segue na programação aqui na sua Verdinha Verdes Campos, a rádio que eu sempre quis, a 97.9. Você participa através do 54 999 270 97.9. O Alessandro não me passou mais informação, mas pelo que tudo indica, segue lá 1-0 pro Bagé. E aí o jogo vai pras penalidades máximas aí. Sorte pro nosso gramadense aí. É que nem a gente sempre fala, pênalti é uma loteria, mas também tem muito a ver com competência dos cobradores, né? Vamos lá então, já vamos dar uma olhada se tem mais mensagem, se tem mais participação aqui na nossa programação. Mandar um alôzão para os nossos amigos aí de Parobé, nossos amigos de Parobé que passaram aí agora há pouco. Eles que ouvem o nosso amigo Djalma sempre na manhã. E lembrando que esta semana, como o Djalma tá em viagem, essa semana das 6 às 7h30 da manhã, eu estarei fazendo companhia para você aí na Verdinha, de segunda a sexta-feira, das 6 às 7h30 da manhã, enquanto o nosso amigo Djalma aí está em viagem. Vamos lá então, chegando mais música, chegando mais programação aqui na Verdinha para você. A gente vai dando sequência por aqui. Agora chegando o sucesso aí com o Grupo Buchincho, Aprenda Coração. E a gente fica por aí, daqui a pouquinho a gente tá de volta aqui na sua companhia na Verdes Campos.

0: Beleza, beleza. Agora estamos de volta. Agora são 4 horas e 9 minutos. Segue a programação aqui na sua Verdinha. Segue a programação aqui na Verdes Campos. A rádio que eu sempre quis. 97.9 FM. E o telefone liberado. 954-999-270-979. E eu tô aqui com o Clóvis. Clóvis, que é o responsável aí pela pasta, a pasta da agricultura. E vamos falar um pouco, Clóvis, sobre o sucesso, Clóvis. Sucesso que está sendo essa quarta edição do Festival do Bolinho de Batata e da culinária, da cultura aqui de Nova Hartz. Boa tarde, Clóvis.
1: Boa tarde, Alex. E quero dizer o seguinte: nosso Brasil planta o pinho, porque é muito necessário. Que pinho extraordinário para as casas de família, além de tantas maravilhas, dá muito pão para os operários. Começa lá pelas matas para fazerem derrubada, dando ganho a pionada o seu pão de cada dia. Depois vai para a serraria, pastora ser de nochada. E ali, quantos camaradas estão ganhando por hora? Trabalham naquelas toras, em torno da serrafita, fazem tábuas tão bonitas, depois exportam para fora. E é nesses versos que eu quero dizer, Alex, que nós estamos muito contentes, muito felizes por essa grande festa que nós estamos prestigiando. E nada mais, nada menos do que a Rádio Verdes Campos, a nossa Verdinha, que veio nos fazer um costado aqui e engrandecer o nosso evento. Então é nessas palavras eu até fico emocionado e agradecer por tudo essa audiência da nossa rádio 97.9. E queremos fazer um convite que às 17 horas nós vamos transmitir aqui ao vivo da nossa rua coberta do centro da cidade o jogo da nossa seleção brasileira. E quem quiser tomar um chope gelado, comer um bolinho de batata e prestigiar nosso evento, estejam todos convidados. Venham para a rua coberta, pega sua bandeira e vamos fazer a festa, gente!
0: Me diz uma coisa, Clóvis. Qual que é o teu palpite para o jogo de hoje, Clóvis?
1: O meu palpite é 3-1 para o Brasil, com 2 gols de Vini Júnior e um pode ser do lateral direito ali. Como é que é o nome do rapaz ali? Me ajuda aí, Alex.
0: Do lateral direito?
1: Lateral direito, né? Que é brasileiro, que é do Flamengo, né?
0: Vamos lá, vai ser 3, é o mesmo palpite que eu dei, viu?
1: 3-1, então tamo junto e confirmado.
0: Tamo junto no palpite. Vamos lá então, agora são 4 horas e 12 minutos, chegando aí um bloco de comerciais. Daqui a pouco eu tô de volta junto com você aqui na programação da Verdinha Verdes Campos, a rádio que eu sempre quis.
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Agora são 4 horas e 15 minutos, 4 e 15, tarde deste domingão. Mandar um alô para nosso amigo Adelcio Altenhofen. Adelcio Altenhofen, que está ligadinho com a gente. Obrigado pela companhia, obrigado pela sintonia. Ligado com nós aí. Mandar um alôzão para o amigo Clóvis. Clóvis é o responsável pela pasta aí, pela pasta da agricultura aqui de Nova Hartz. Tava aí, ele que é declamador, estava aí fazendo uma reclamação aí. O Clóvis, gente finíssima. Mandar um agradecimento especial também para toda a administração da Prefeitura Municipal. Desde o prefeito Neri Chicato, o Juliano Marmit e também todos os vereadores aqui do município de Nova Hartz, que têm acolhido a Verdinha e que têm nos acolhido aí de uma forma maravilhosa. E da mesma forma, a Verdinha também acolhendo este grande evento que está acontecendo aqui em Nova Hartz, que é o Festival do Bolinho de Batata e da Culinária aqui em Nova Hartz. Vamos lá então, chegando mais música, chegando mais sucesso. Sucesso aí com o Grupo Modelo, Se Eu Não Tivesse Bloqueado.

0: A informação, informação chegando. Alessandro Martins acabou de nos informar que o Gramadense venceu nos pênaltis por 3-0. E o Gramadense está na final aí, então. O Gramadense, depois de perder por 1-0 no tempo normal, disputa foi para as penalidades máximas e o Gramadense ganhou de 3-0, indo para a final do campeonato, então. Obrigado aí, Alessandro. Seguimos com mais música, seguimos com mais sucessos aqui na Verdinha.
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Beleza, beleza. Agora são 4 horas e 28 minutos. 4 e 28. Segue no palco principal aqui a dupla Patrick e Gabriel. Vamos pegar mais um pouco ao vivo. Pegar um pouco mais ao vivo aí do som da dupla Patrick e Gabriel.

0: Beleza, beleza. 4 horas e 29 minutos. 4h29. Segue a programação aqui na sua Verdinha, Verdes Campos, a rádio que eu sempre quis. Você está sintonizado comigo, Alex Zeller, até às 15 horas da tarde. E amanhã eu estou de volta a partir das 6 horas da manhã. Essa semana aí, de segunda até sexta-feira, estarei apresentando o programa aí das 6 às 7 e meia da manhã, enquanto o nosso amigo Djalma aí tá resolvendo os problemas familiares aí, tá em viagem para Goiânia. A gente fica aí na companhia. Vamos lá então, vamos aí para os nossos patrocinadores, o pessoal que cola junto com a Verdinha. Daqui a pouquinho eu tô de volta com muito mais música e muito mais sucesso para você.
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6: Você sabia que muitas culturas acreditam na força das palavras? Nós acreditamos que a vibração tem uma grande influência naquilo que queremos conquistar. Quando vibramos de forma positiva, inevitavelmente atraímos aquilo que é simpático a essa vibração, ou seja, coisas boas e positivas. Também é verdade o oposto. A vibração do nosso espírito é controlada pela força do pensamento, e essa força mental pode ser induzida pelo hábito de proferir as palavras conforme aquilo que queremos alcançar. Falar em voz alta é como dizer para si mesmo uma verdade que se transforma numa vibração, e essa vibração atrai aquilo que foi desejado. Isto é tão verdade que Deus fez o mundo com a palavra. No princípio, faça-se a luz, faça-se a vida, etc. Pense nisso. As palavras têm uma grande força.
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Beleza, beleza. Agora 4 horas e 33 minutos. 4h33. Agora sim, vamos aí curtir um pouco ao vivo aí da dupla Patrick e Gabriel aí no palco. No palco aí do Festival do Bolinho de Batata e da Culinária aqui de Nova Hartz.

0: Então você, tá, então você curtiu ao vivo aí, direto do palco aqui da festa do bolinho de batata aqui de Nova Hartz, a dupla Patrick e Gabriel ao vivo aí no palco. A gente segue a nossa programação aqui na sua Verdinha, na Verdes Campos. Verdes Campos 97.9, a rádio que eu sempre quis. Obrigado pela audiência, obrigado pela companhia, a nossa amiga Magali Naumann, que tá ligado com a gente aí também. Obrigado pela companhia, obrigado pela sintonia. Vamos ver aqui a mensagenzinha que a Magali mandou para nós. Boa tarde, Brasil 2-1. É a Magali Naumann, aí de Igrejinha. Obrigado pela companhia, obrigado pela sintonia. Pessoal ligado com a gente aí, brigadão mesmo. Vamos lá então, chegando mais música, chegando mais sucesso aqui na programação, aqui na Verdinha, na Verdes Campos.
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0: Beleza, beleza. Agora são 4 horas e 44 minutos. 4h44, tarde deste domingão. Domingão, dia 5 de julho. A gente aqui em Nova Hartz fazendo a cobertura aqui do Festival do Bolinho de Batata e da culinária, da gastronomia alemã. Muito, muito cheio aqui ainda, pessoal. Ainda tem gente chegando, pessoal vindo de fora, pessoal vindo prestigiar esse evento maravilhoso que está acontecendo aqui em Nova Hartz. A apresentação da dupla Patrick e Gabriel. E a partir das 17 horas tem um telão instalado onde vai passar aí ao vivo o jogo da nossa seleção brasileira. E aí, será que a gente ganha? Será que dá Brasil? Será que dá Noruega? Espero que não, né? Espero que dê Brasil, espero que dê Vini Júnior, Neymar e galera toda do Brasil aí torcendo pela seleção brasileira para que avance aí para a fase de quartas de finais. Vamos lá então, agora 4 horas e 45 minutos. Eu fico até as 17 horas junto com você. Depois chega o nosso colega Alessandro Martins aqui comandando a nave, comandando a Verdinha junto com você. Vamos lá então, Cápsula do Tempo. Cápsula do Tempo com a banda México Show.
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0: Beleza, beleza. Então, agora são 4 horas e 56 minutos. 4 e 56. Eu vou ficando por aqui, volto na sua companhia. Volto na sua companhia amanhã de manhã, a partir das 6 horas da manhã, estaremos juntinhos aí na 97.9, a nossa Verdinha Verdes Campos FM. Vou estar na companhia com vocês durante essa semana de segunda a sexta-feira, das 6 horas até as 7:30 da manhã, acordando junto com vocês, junto com a Verdinha, tá certo? Você pode entrar em contato, mandar uma mensagem para nós aí e falar com a gente aí, tá bom? Até amanhã de manhã. Amanhã de manhã eu tô de volta na companhia de vocês. Agora às 4 horas e 57 minutos, jogo da seleção. Jogo da seleção tá começando, os jogadores estão se perfilando lá. Vai dar Brasil? Acredito que sim, hein? Vamos torcer junto. Vamos torcer junto para que o Brasil chegue nas quartas de final. E parabéns ao Gramadense, né? Parabéns ao Gramadense. Gramadense que está na final após o empate, após perder por 1-0. Foi para os pênaltis e o Gramadense venceu nos pênaltis por 3-0. E está na final aí o Gramadense, então. Vamos lá, então. Até amanhã de manhã. Tchau, tchau. Amanhã de manhã eu tô de volta.
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1: Alô, pessoal, estamos aqui com as véias do véio. Conexão com Let's Dance. E nesta semana vamos para a malandragem, né? Eu aqui não estou recebendo nada, só tô com a minha aposentadoria. O Adilson e o Alessandro não estão pagando meu cachê pela participação. Então, para arrumar um bico e ganhar um troco a mais, eu comprei um tuk-tuk. Isso, comprei um tuk-tuk para levar turistas para conhecer a Rota do Vermute. Isso, eu fiz aí uma seleção de locais sensacionais para tomar o legítimo vermute da serra. E o meu tuk-tuk é puxado, puxa uma carretinha. Eu vou bem quentinho e confortável lá dentro, né? E os turistas vão atrás, pegando aquele vento de menos 4 graus, né? Para sentir no coração o frio que eles vêm buscar aqui. Então, estou aqui com o meu tuk-tuk e quero legalizar ele. Por isso, peço a gentileza aí do Adilson e do Alessandro que me arrume um despachante para eu fazer a legalização do meu tuk-tuk. Peguei da Índia, comprei por R$300 um tuk-tuk e veio pela Shopee. Foi sensacional, está aqui meu tuk-tuk pronto para o abate, pronto para o trabalho. E quero descer a lenha, né? Isso, quero descer a lenha aí, trabalhando com meu tuk-tuk, fazendo a Rota do Vermute da Serra. O Vermute number one, né? Certo, pessoal? Então, conto aí com a colaboração de vocês. Bom, o Adilson, esse homem que não tem panturrilha, me passou aqui a seleção de músicas. Então, vamos lá. Já aqueles que fazem a programação, Fernando Mendes, sorte tem quem acredita nela. Eu não tenho sorte nenhuma. Renato e seus bonés azuis, não meu bem, não me quer. Cruz, credo. Os Golden Boys, alguém na multidão. Esses garotos de ouro do Rio Grande do Sul são falsificados. Os verdadeiros garotos de ouro são os Golden Boys, né? Esses aqui que nós vamos tocar aqui, alguém na multidão, vem me ajudar. É só música de desgraça. Vem me ajudar, os Fevers. Vem me ajudar que eu tô numa pior aí, querendo legalizar o meu tuk-tuk. E Diana, a canção do Nas Morados, ou a valsa das mariposas. Prega fogo aí.
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1: Beleza, pessoal. Esta foi a Diana, Canção dos Namorados, ou a Valsa das Mariposas, em espanhol, inglês e russo também, né? Aqui ficou Canção dos Namorados. Lá é a Valsa das Mariposas, né? Misericórdia, gente. Ah, tomou um gole aqui do meu vermute, porque eu estou agora empenhado na Rota do Vermute, novo projeto aqui para o turismo da Serra. Certo, pessoal? Um grande abraço aqui do Velho B1. No volto semana que vem, já legalizado meu tuk-tuk. E o pessoal vai pegar aquele evento bonito na caçambinha atrás, né? Sensacional. Tamo junto. Marca aí que é nós na fita.
2: Estamos ao final de mais um programa. Não é as Vedo Veio, mais um programa Let's Dance. E eu, como ancião do programa, faço aqui a despedida deste domingo em ajoelhado, pedindo com as mãos para cima, as duas mãozinhas grudadas. Aqui estou ajoelhado com as duas mãozinhas para cima, pedindo para o anjinho da guarda nos proteger até a próxima semana, e mandando um recado que recebo direto aqui, através de espíritos, né? Está dizendo aqui para mim um espírito, não sei, acho que é o caboclo, né? Ele está mandando tomar chá, a véia arada, tomar chá e se vacinar e se abrigar bem no inverno, entenderam, véia arada? Recado direto do anjo da guarda. E também está convidando para a caravana da Verdes Campos, dia 23 de julho, na Praça João Correia, Centro de Canela. Durante a festa colonial, das 18 às 21 horas, a Verdes Campos vai estar participando e vocês vão ver toda a feiura, né? Se vocês pensam que os locutores da rádio são feios, então se preparem, porque no dia 23 de julho vocês vão tomar um baita susto. Vamos ver que eles são muito mais feios do que vocês imaginam, tá certo? Todos os comunicadores da Verdinha estarão distribuindo brindes, já que eles são feios, ninguém vai chegar perto deles. Só vão chegar perto porque eles vão estar com os brindes para dar para o povo. Então vocês, juntamente com a banda RC, né? A banda RC chama-se ou Roberto Carlos ou o Ricardo Cruzes, como vocês quiserem. A banda RC, que acabou de gravar uma música da Jovem Guarda, estilo bandinha. E também a banda Ecos, essa é boa, essa eu conheço, viu? Então fica aqui a dica para você do Anjo da Guarda para esta semana que vem pela frente. Fiquem com Deus, voltamos semana que vem. Eu, Velho B1, encerro o programa aqui, joelhado, com as mãozinhas junto para cima, implorando pro anjo da guarda não deixar a bebedeira dominar o pessoal e tá todo mundo inteiro pro dia 23 de julho, porque senão o pessoal vai novinho aí no frio, né? Vai fundo no garrafão aí. E aí depois fica feia a coisa, né? Não consegue nem trabalhar. Aí manda atestado pra rádio e dá uma confusão danada, né? Fico mandando atestado, aí é tudo por causa de bebida, tudo se afundando no vinho. Aí é desculpa que é pra se esquentar, sendo que tem lareira, todo mundo tem fogão a lenha, né? Não é desculpa tomar vinho, mas o pessoal faz isso. Então até semana que vem, nós voltamos. Tchau, tchau, boa semana.
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0: Quem gostou faz barulho, gente! Tá lindo demais!
1: Para de tocar isso nessa gaita, guri! Ayrton Machado, ensina esse moleque a tocar o leque-leque dos garotos de ouro!
2: Deixa comigo, tio!

0: quer.
1: É isso aí, guri. Aprendeu agora as tradições com teu pai, rapaz? Foi igual bonito.
2: Pois é, saiu igualzinho ao pai.
3: Ah, não, é lindo, é lindo. Tá, agora é a tua hora, a hora de soltar. Girando pro lado. Mas temos que fazer melhor, ó.
1: Não é que. É, nós girando mesmo aqui, filho.
3: Não, original, não. Né?
4: Mas valeu!
3: Ha ha ha!